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0: Obrigado, Goiânia! Obrigado, Felipe Araújo.
1: Valeu, Henrique e Juliano.
0: Que Deus abençoe muito você, viu?
2: Prazer estar fazendo parte desse projeto do seu sonho, tá, meu filho?
1: Muito obrigado pelo carinho, pela amizade que nós temos. Muito obrigado por tudo. Tamo junto.
0: Tamo junto. Que Deus abençoe muito você, sua carreira. Obrigado, Goiânia. Obrigado, Brasil. Beijo pra vocês. Com Deus, gente. Beijo.
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0: Obrigado.
1: Vocês são maravilhosas. Obrigado.

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3: 2 horas e 45 minutos.

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criança Thiago quer viajar. Azevedo. É assim que você faz, meu irmão. Thiago Bravo.

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0: 4 horas e 50 minutos.
1: Rio Preto, 310 quilômetros. 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

0: quê?
1: Alô, menino.

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0: Falcão, vamos recordar agora quando tudo começou para nós.
1: Vamos, Felipe. E foi exatamente aí que as portas do Brasil se abriram pra gente.
0: E é uma grande emoção ouvir os nossos amigos cantando assim.

6 horas da manhã. É hora de agradecermos a Deus por mais uma noite abençoada. E nos dai hoje, perdoai-nos as nossas ofensas, assim como nós perdoamos a quem nos tem ofendido, e não deixeis cair em tentação, mas livrai-nos do mal. Amém. Ave Maria, cheia de graça, o Senhor é convosco, bendita sois vós entre as mulheres, e bendito é o fruto do vosso ventre, Jesus. Santa Maria, Mãe de Deus, rogai por nós, pecadores, agora e na hora de nossa morte. Amém.

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0: Obrigado, gente. Obrigado. Legal. Valeu.
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0: volto às 6h25.
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Bom dia, agora são 7h30, está no ar o seu, o meu, o nosso Bom Dia Barra. Agora 7h31, está começando o seu Bom Dia Barra desta segunda-feira, dia 28 de setembro. Crie o hábito de profetizar coisas boas sobre a sua vida, sua casa e sua família. Palavra tem poder. Provérbio 18:20-21. Então tá aí. É. 28, faltam menos de 7 dias para as eleições federal e estadual. E nós teremos a oportunidade de elegermos o nosso deputado estadual, o nosso deputado federal, os nossos senadores da República, também governadores e vice-governadores, presidente da República e o vice-presidente. Então, domingo, hora dessa, já dá início aí, em boa parte do Brasil, a votação, né? Tem estados que será 8 horas da manhã, questão do fuso horário 9 horas, outros 10 horas da manhã, né? Então, nós temos a oportunidade de estar escolhendo no rumo do Brasil, né? Se a gente quer continuar na sofrência, na taca, né? Ou então a gente buscar a oportunidade de elegermos outros nomes aí. E falando em política nacional, o presidente Lula, mais uma vez, ele é protagonista de uma situação aí invejável. Ele consegue fazer o que os demais candidatos a presidente da República não conseguem fazer. Chama-se lambança, né? Ele mesmo criou a Betis. Pra quem não sabe, gente, Betis é um jogo legalizado. É igual a Sena, a Mega Sena, a Loto Fácil, esses são legalizados. Se não fosse legalizado, era contravenção, né? Então, ele mesmo legalizou, arrecadou bilhões e agora ele resolve, depois de quase 3 anos, retirar a Betis, alegando que não, porque a Betis faz mal ao povo brasileiro, que está empobrecendo, que o pessoal está endividando, tem gente suicidando, etc e tal. Por que que o presidente Lula não embargou as facções criminosas? Ele foi contra as ações mais pesadas, a punição maior para as facções criminosas. O PT foi contra. Aí, de repente, estranhamente, só que ele achou que estava fazendo certo e se lascou. Porque eu vou passar para você quais são os clubes brasileiros que recebem da Bet. A Bet, ela é legalizada no Brasil, inclusive pelo presidente Lula. Só quero ressaltar para você que é o Lula que regularizou. Ele mesmo criou e ele mesmo está tirando. Depois que ele pegou o dinheiro, né? Ele mesmo está tirando aí. Rapaz, incrível, né? Meu celular deu tchutch. Eu tinha separado aqui as equipes aqui, né? Vamos ver se eu encontro aqui, né? E o que chama atenção aí que são 14 times da Série A que recebe aí um patrocínio da Betis, né? Engraçado. E ele, mais uma vez, surpreendendo a nação brasileira, que não é novidade, né? Ele conseguiu aí tirar dos clubes brasileiros. Aí é problema dele, né? Aqui, eu vou passar aqui agora, olha só. Veja os clubes, cada clube da Série A perde sem patrocínio das Betis. Olha, o Flamengo é 220 milhões por ano. O Corinthians, 150 milhões por ano. O Palmeiras, 100 milhões por ano. O São Paulo, 90 milhões por ano. Atlético Mineiro, 62 milhões por ano. Fluminense, 58 milhões por ano. Botafogo, 55 milhões por ano. Vasco, 50 milhões por ano.

0: por ano, Cruzeiro 50 milhões por ano, Grêmio 43 milhões por ano, Santos 35 milhões por ano, Vitória 20 milhões por ano, Remo 12 milhões por ano e Chapecoense 10 milhões por ano. Então tá aí. Os clubes de futebol do Brasil somam um total de cerca de 910 milhões em patrocínio vindos das bets. Dos 20 clubes da Série A, 14 têm o patrocínio das bets, né? Ah, dentre eles, Atlético Mineiro e Cruzeiro. Aí, então, para você ver, gente, são 14 clubes que se revoltaram, se rebelaram ontem. Mais de 1 milhão de pessoas, torcedores do Flamengo, foram às ruas ontem protestar quando o presidente Lula lhe disse: ninguém morre nos devendo, né? E já declararam apoio aí ao presidente, ao candidato presidente Bolsonaro. Então eu acho que não vai dar segundo turno, porque os clubes se organizaram aí para tirar a eleição do Lula. O Lula ia para o segundo turno tranquilamente, e agora, pelo que nós estamos observando aí, mais uma ação irresponsável do presidente Lula, impensada. Por que ele não deixou para tirar depois da eleição? É igual ele estar prometendo aí as canetas emagrecedoras, mas só depois da eleição. O povo precisa para agora. O aumento da Bolsa Família aí, ó, que é R$91, só depois da eleição. Aí estamos vendo que isso é golpe. Aí quando chegar após a eleição, se ele for eleito, olha, meus advogados aqui estavam analisando, é inconstitucional, o Supremo me orientou que eu não posso fazer isso, então vai me caçar, então eu não vou dar aumento real da Bolsa Família, eu não posso dar as canetas emagrecedoras. Gente, não é assim não. Ele teve 3 anos e meio para melhorar o chamado Bolsa Família. Ele teve 3 anos e meio para dar aí a chamada caneta emagrecedora. Aí ele achou que estava pouco, falou: olha, a partir de janeiro nós vamos zerar aí o imposto da carne, do feijão, do arroz, do açúcar, do óleo, né? Que mais que tem aí? De tudo nós vamos zerar. O que vem para a cesta básica. Por que ele não zerou há 3 anos e meio atrás? Aí a senhora Janja ficou gastando bilhões e bilhões aí com as suas viagens irresponsáveis e sem produção nenhuma. Ah, cara, ele acha que o povo brasileiro tem um beijo furado, acha que todo mundo é burro, todo mundo é besta. E a resposta vai vir nas urnas. Agora, 7 horas e 37 minutos. Rapaz, eu vou trazer uma informação aqui que deixou o estado de Goiás de luto, né? Goiás está de luto aí. E nós perdemos aí um deputado estadual de excelência, um deputado estadual que vinha aí fazendo um trabalho importante, estava buscando a reeleição aí, um deputado de apenas 41 anos de idade, muito jovem, né? Muito jovem, perdeu a vida aí o deputado estadual Hamilton, né? E muito triste mesmo, porque a gente... Eu não tive a oportunidade de conhecê-lo pessoalmente aí, mas a trágica morte do deputado estadual por Goiás, Hamilton Filho, do MDB, de 41 anos, ocorrida na madrugada de sábado, após um acidente na BR-050 em Cristalina, no entorno do Distrito Federal, provocará uma mudança direta na composição da Assembleia Legislativa. A vaga deixada pelo parlamentar deverá ser ocupada por Tiago Albernaz, que é filho do ex-prefeito de Goiânia, Tiago Albernaz, e o deputado estadual é atual diretor legislativo da casa. Hamilton exercia o seu segundo mandato consecutivo na Alego, onde também preside a Comissão de Constituição e Justiça e Redação, a CCJ, e disputava a reeleição no pleito deste ano. Com a vacância do cargo atual, legislatura 2023-2027, o nome de Tiago Albernaz desponta para retornar ao plenário. Então tá aí, rapaz. Que tristeza, né? Acidente esse aí que nos chamou a atenção. Rapaz. O que chama a atenção, gente, porque assim... Deixa eu trazer mais aqui. O que chama atenção, gente, é o seguinte. Esse acidente, ele foi numa estrada vicinal. Porque hoje os candidatos, eles têm apenas um mês e 15 dias para andar o estado todo. Isso serve para Goiás, para Mato Grosso, para São Paulo, para o Rio de Janeiro, Brasil todo. Então, esses 15 dias, eles ganham tempo, ou seja, o quê? Passam por estradas vicinais, cortam atalhos. Muitas das vezes, eles procuram a região. Por exemplo, vou dar exemplo, Mato Grosso. Deputado sai lá de Alto Araguaia ou Alto Taquari e vem descendo até chegar à Barra do Garça. Então eles passam metro de 6, 7, 8 cidades no dia. Aí eles pernoitam em Barra do Garça e descem para a região do Araguaia, vão até Vila Rica. Geralmente gastam mais um dia e meio, até 2 dias. Depois eles vão para outra região. E o trajeto deles é nas madrugadas, porque eles querem ganhar tempo. Quando o candidato adormece, dorme um pouquinho no carro, geralmente essas reuniões, as últimas reuniões terminam por volta de meia-noite e meia, e ele sai esse horário para ir para outra cidade, já para amanhecer na outra cidade. E nisso o candidato abaixa o banco e vai dar uma cochilada. Aí o motorista é que vai seguindo. Só que numa dessa aí, numa estrada vicinal, um caminhão caçamba truco, estava parado na rodovia, sem nenhum tipo de sinalização. E a gente sabe que estrada de fazenda é uma estrada curta, que não tem acostamento. A maioria não tem essa estrada vicinal, não tem acostamento. E eles, para ganhar tempo, com certeza uma velocidade considerável, mesmo que seja 80, 100, mas é considerável, né? E ele bateu na traseira desse caminhão. O deputado ficou preso às ferragens, né? O motorista teve algumas escoriações. O cinegrafista estava atrás, nada sofreu, mas ambos foram conduzidos. Quando o SAMU chegou, já constatou o óbito. É porque quando acontece o acidente, existe uma demora, um lapso temporal muito grande para chegar do socorro. Como é a estrada vicinal, alguém tem que estar passando na hora ou passando depois e ligar. E esse lapso temporal demora até horas. Até horas. Então, quando o pessoal do SAMU chegou lá, já constatou a morte no local aí do deputado estadual Hamilton Filho. Lamentável. Ontem no velório, ou no enterro, melhor dizendo, o pai muito emocionado, fez umas falas aí que eu não vou reproduzir, porque a fala do pai, da esposa, dos filhos, nesse momento, ela tem que ser respeitada. É uma fala de dor. É uma fala de não aceitação da morte. E quer uma explicação divina. É. Eu acredito que todos nós temos o nosso tempo. Então é por isso que eu sempre falo, ame mais, goste mais, visite mais, se apega mais, se aconchega mais. Que nós temos uma mania, nós, de só visitar os pais só final de semana. Ah, porque eu tenho tempo final de semana. Mentira. Se for para uma festa, para um campo de futebol, uma viagem, nós arrumamos tempos na hora. Fala assim, ó, vai ter uma festa ali e é boca livre. Nós dá um jeito de ir, a gente arruma. Agora, para visitar o pai, a mãe, para visitar os filhos, ou os filhos visitar os pais, aí não acha tempo. Aí é só final de semana e olha lá, se tiver um evento bom no final de semana, o pai e a mãe ficam pro segundo plano. Ou eu tô mentindo! Então, gente, infelizmente é assim, né? Infelizmente é assim, a gente tem que se deparar por essas situações aí. Lamentável mesmo, a gente fica triste. E hoje o próprio prefeito, ontem à tarde, no início da noite, o prefeito de Anápolis, que é apoiador do Hamilton Filho, disse: nós vamos sentar hoje com a cabeça mais fria e esses votos nós não podemos perder. Até porque o advogado, ele trouxe uma fala aí que eu achei interessante. Olha só aqui, eu achei interessante e achei também, eu não sei se é lógica, né? Mas eu achei interessante essa fala. Ah, quer ver? Xiii, rapaz, vocês gostam de denúncia também? Deixa eu quieto, rapaz, hoje é segunda-feira. Eles ficam mandando denúncia. Xiii, rapaz, eu vou te falar pra vocês, hein? Rapaz, gabinete de Siquinã chegou a 144 comissionados. E Siquinã é deputado estadual de Goiás. Em maio de 2026, a Folha da Nalego registrou no gabinete do Sanquinã 144 servidores comissionados, um efetivo cedido ao próprio deputado. Em junho, era 117 comissionados, um efetivo e o parlamentar. Entre janeiro e junho de 2026, os valores líquidos exibidos pelo portal para o gabinete somam mais de 2 milhões e 400 mil reais. Jesus amado. O número representa apenas uma folha líquida apresentada durante 6 meses. Não corresponde o custo bruto do gabinete, nem as despesas de todo o mandato. Cara, eu vou falar pra você. Ah, como que cabe 144 pessoas no gabinete? Os gabinetes dos deputados, tanto estadual e federal, ali é um CU bem apertadinho ainda. Ali no máximo, pior das hipóteses, é três, cabe três ali dentro. Como é que você coloca ali 144 pessoas? Não cabe nunca. Rapaz, eu vou falar pra vocês, hein? Jesus amado, não dou conta de vocês, não. É, eu tô vendo aqui, ó. 22% dos brasileiros dizem ser torcedor do Flamengo. Isso representa mais de 45 milhões de rubro-negro espalhado pelo Brasil e pelo mundo também. Ah, rapaz. É, ninguém morre nos devendo. Xiii, rapaz, a fala foi feita aí, hein? A fala foi feita. Que isso, rapaz? Deixa disso, rapaz. Vai, sossega com denúncia, cabra. Olha aqui, ó. Atenção, eleitor. O voto 15.100, que é o número do Hamilton Filho, o deputado estadual que faleceu no final de semana, lá de Anápolis. Após a morte do deputado estadual Hamilton Filho, uma dúvida tomou conta das redes sociais. O que acontecerá com os votos destinados ao número 15.100? Aí agora uma advogada eleitoral, ela explica. Segundo a advogada Daniele Batista Cotijo, especialista em direito eleitoral, os votos não serão simplesmente anulados. Caso a substituição da candidatura seja formalizada e o novo candidato esteja regulamentado e registrado pela Justiça Eleitoral, os votos destinados ao número 15.100 serão contabilizados para o substituto legal de Hamilton. E tem um detalhe importante, a foto de Hamilton Filho poderá continuar aparecendo na urna eletrônica. Isso acontece porque após a preparação das urnas, não há mais tempo hábil para alterar a fotografia exibida no equipamento. Na urna eletrônica, ao digitar o número 15.100, aparecerá a foto do deputado Hamilton Filho, uma vez que já não há prazo para a troca de foto na urna, explicou a advogada. Ou seja, o eleitor deverá digitar 15.100 e confirma normalmente. De acordo com o especialista, o substituto poderá concorrer utilizando o mesmo número eleitoral, segundo as regras estabelecidas pela Justiça. Hamilton Filho morreu na madrugada de sábado, aos 41 anos, após um acidente na BR-050, na região de Cristalina, enquanto seguia para uma agenda de campanha. É, o deputado foi sepultado no mesmo dia em Anápolis, em uma cerimônia marcada por muita comoção e aplausos e homenagem. Agora o grupo político de Hamilton avalia qual nome deverá ser apresentado para dar continuidade ao trabalho construindo pelo parlamentar e que mantém atuação política em Anápolis, em dezenas de municípios goianos. Atenção, a definição do substituto e o registro da candidatura são etapas que precisam ser formalizadas perante a Justiça Eleitoral. Eu já vou dar ideia já para a família. Na lógica, teria que ser a esposa. Eu não sei se ela tem condições emocional de disputar essa eleição, que faltam menos de 7 dias. Ou seja, faltam 7 dias para a eleição. Então, eu não sei se seria o nome mais viável no momento. Porque ela vem com a comoção, ela com certeza os votos vão manter ou até aumentar os votos, né? Eu, para mim, teria que ser ela, para dar continuidade. Mas eu não sei se ela vai ter, nesse momento aí, essa vontade, né? Que não seria indiferente, né? Ou então o pai do Hamilton, né? O pai do Hamilton também poderia substituir o filho, que ele também chama Hamilton, filho. Ficaria até mais fácil. Votar no Hamilton, né? Mas caminhemos. Agora são 7:50 na Grande Barra do Garças. Notícia urgente, anistia será pautada. Hugo Mota, presidente da Câmara dos Deputados, confirma a líderes que vai pautar anistia. Hugo Mota confirma a líderes de pauta nessa semana. Se vai pautar anistia, o Jair Messias Bolsonaro vai ser solto, vai voltar, vai ficar definitivo em casa, né? Tem que ser antes das eleições, né? Porque aí dá uma repercussão boa. Dá pra ir pras ruas ainda, ajudar o filho ainda. Rapaz. Então. Vocês gostam do problema também, hein? Rapaz, deixa eu quieto, rapaz. Não mexe comigo, não. Motorista de aplicativo morre após infarto aos 49 anos, revelado em Aragaça. Eu passei ontem lá na casa de velório de Aragaça, realmente estava tendo um velório lá. Eu não sabia de quem era, agora eu descobri quem é. O motorista de aplicativo Westerley Márcio morreu após sofrer um infarto. Ele está sendo velado, né? Foi velado ontem na casa de velório de Aragaça. O sepultamento é hoje. É. Receba homenagens de familiares e amigos e colegas. Há 4 anos, Márcio, que é filho da professora Ivani, trabalhava pelo aplicativo Mobipop, atendendo passageiros em Barra, Aragaça e Pontal. Em nota de pesar, a empresa destacou sua dedicação ao trabalho e convivência com a equipe. Triste, né, rapaz? 49 anos, novo, hein? Infarto fulminante aí. É lamentável, muito triste mesmo. Agora esse aqui também, rapaz, hein? Tragédia em Vitória Freire, no Maranhão. Criança de 7 meses morre após carro do pai passar por cima. Agora eu não entendi essa mãe. Ela faz um relato aqui que ela foi pegar a criança caiu do braço dela e o carro passou por cima. Eu não entendi, não. Eu não vou julgar porque mãe é mãe, né? Mas aí tem que ter mais um pouquinho de cuidado, gente. Mais um pouquinho de cuidado. Eles andam muito desatentos, principalmente essa nova geração. Muito bem. Segunda-feira, uma semana abençoada. Que Deus nos prepare uma semana de vitórias com muitas bênçãos em nossas vidas. Feliz semana, bom dia. São os votos do meu amigo e conselheiro tutelar de Aragaça, Márcio Lima. E um forte abraço também ao Marcos Lima. Ambos são gêmeos de 2. E os 2 torcem pro Parmeira. Nem para um torcer pro Corinthians, né? Porque aí tem briga todo dia em casa, né? Agora os dois torcem pro Palmeiras, aí sofrem junto com o Palmeiras, né? Eles vão reunir amanhã para... Amanhã que o Márcio Correia, né? É porque, Márcio Lima, eu vi esse vídeo ontem, aí o vídeo falava, amanhã nós vamos reunir. Então eu deduzi que se o vídeo era de ontem, então ia reunir hoje, né? Mas você está me trazendo aqui que vão reunir amanhã. Bacana, mas obrigado. Tem que decidir mesmo. Anápolis é uma cidade importante, não pode ficar sem deputado, não. Lá tem bons nomes aí, né? Que possa... Rapaz, agora eu sei quem que é, cara, o Márcio, cara. Meu Deus do céu, cara. Conheci esse cara demais, é amigo meu de infância, esse rapaz. Rapaz, é porque aqui tá o Westerley, né, Márcio. O Márcio, cara, conheci demais o Márcio, cara. Que triste, hein, rapaz. Os sentimentos aqui, a família aqui. Né, da professora Ivani, né, em nome do nosso diretor proprietário, Fernando Del Mondes, e as nossas condolências aí, cara, que triste. Obrigado aí, ô Marcos Lima. Cara, que tristeza, hein? Ô Vicente Quersu, bom dia, meu querido. Vicente Quersu tá lá nas Minas Gerais, tá ouvindo a gente lá, obrigado pelo carinho aí, pela audiência sempre. André Luiz, O que o André Luiz está aprontando, hein? André Luiz está aqui numa foda aqui. Você está onde aqui, André, hein? Deixa eu aproveitar aqui. Deixa eu colocar isso aqui. Porque a gente, né? Não, eu vou fazer isso diferente. Ah.
1: É, rapaz,
0: oh. Valor desse. É Barra do Garça. Ah, você mora no paraíso.
1: Infernal.
0: Ah. Ah, então deixa eu ver o que você fala comigo aqui, ó. Vamos ver aqui.
1: Esse que tá em Barra do Garça, infernal, e eu tô cansado, hein? Já segunda a sexta trabalho no sal quente, no batente, servindo concreto, massa. Tô esperando agora, vou divertir eu, meu amigo João. Olá. Lá no fundo, olha lá o Joãozão lá, ó. Tá lá. Tá tomando o quê, João?
2: Tomando uma Antártica.
1: Tomando uma Antártica.
0: Ó. Oh.
1: Cerveja boa. Eu vou lá também. Aí quando tem muita gente me critica, fica aí, ó. Aí o Alefins é uma boteca tomando uma. Eu vou aqui também, ó. Toma, ó. Vou tomar uma. Uma água. Eu e o Joãozão tomando Antártica.
0: Eu achei que era um sucuri, rapaz, olhei rápido assim, é o Joãozão, rapaz, um abraço, Joãozão, um abraço a você, André, também. Rapaz, o lugarzinho é bonito aí, rapaz, lugar tranquilo, hein? O André mora no paraíso, ele mora ali aos fundos da casa dele, passa o córrego do Lajedo, e é bom que a primeira casa depois da serra ali é do André. André, você não vai urinar na água não, pra descer lá pra baixo não, tá, seu sem vergonha, porque você é sem vergonha. Que aí toma uma cervejinha, dá vontade de urinar, fala, ah, já tô aqui na água mesmo, o pessoal lá de baixo se dane. Tô de olho você, tá, André? Seu sem vergonha. Mas bacana, você mora no paraíso, cara. Parabéns mesmo, hein? Mas ele tá... Eu achei que era um sucuri, rapaz, mas não é não, é o Joãozão. Suspeito de furto desaparece no Rio Araguaia após entrar na água. Uai, o cara desapareceu aqui. Oi, Melzinha. Ah, tem um cafezinho lá, Melzinha, tem? Essa Melzinha, gente, essa mulher é prendada. Só que a Melzinha tá quieta, tá no cantinho dela, só estudando, né? Não tá pegando nem papel na ventania, né? É, tá igual o Euridão, filho, aqui. O Euridão emagreceu 70 quilos. Eu falei, opa, agora eu vou ficar bonitão, peitoral. Vou ficar tipo o Fernando Delmones, bonitão, peitoral. Igual o Milton Araújo, bonitão, peitoral. Aí eu não tô pegando nem papel na ventania. É... Vamos ouvir aqui essa matéria aqui sobre o desaparecimento de um jovem aí, que ele estava sendo acusado de furto aí, e ele resolveu se esconder da polícia e entrar nas águas do Rio Araguaia.
3: Suspeito de furto desaparece no Rio Araguaia após entrar na água durante a abordagem policial. Suspeito de furto desaparece no Rio Araguaia após entrar na água durante a abordagem policial. Um homem de 32 anos desapareceu nas águas do Rio Araguaia, na manhã deste domingo, em Aragarças. Após entrar no rio ao perceber a aproximação da Polícia Militar, a Polícia Militar de Goiás havia recebido informações de que um suspeito de furtar uma casa de carnes no setor Bela Vista estaria naquela região. Segundo relatos de pessoas que estavam na Praia da Bica, o homem entrou no rio e nadou em direção ao meio do Araguaia ao perceber a chegada dos policiais. Depois disso, ele não foi mais visto. O Corpo de Bombeiros de Barra do Garças foi acionado e iniciou as buscas na região, nos fundos da Friboi. De acordo com a PM de Aragarças, o homem usava tornozeleira eletrônica e cumpria pena em Barra do Garças. As circunstâncias do desaparecimento ainda serão apuradas. As equipes de segurança seguem acompanhando o caso, e novas informações serão divulgadas assim que forem oficialmente confirmadas. Redação Tudo Notícias Mato Grosso.
0: É, rapaz, eu vou falar pra você aí, hein? Rapaz, esse Rio Araguaia aí... E engraçado, quando ele tá cheio é porque o rio tá cheio. Quando o rio tá vazio é porque tá vazio. Né? Aí agora também tem um detalhe, né, cara? Vai correr da polícia pra quê, cara? Eu já falo, gente, tá errado. Se entrega logo, não adianta, que a polícia vai pegar. Nós temos uma polícia muito eficiente. Os dois estados, Goiás e Mato Grosso, temos as melhores polícias do Brasil, estão nos dois estados, principalmente no, na Regional Sigo aqui de Barra do Garças e também na 47º Batalhão de Aragarças, né? E a vantagem que vocês podem observar aí, desde que eu entrei em rádio há 28 anos atrás, eu não ouço falar má conduta de policiais militares e nem policiais civis. Pode ter alguns exageros, alguns excessos aí, que faz parte da ocorrência. Porque, gente, você que não é policial militar e não é policial civil, não é policial rodoviário federal, não é policial federal, vocês não sabem como é que é difícil a vida desses policiais. Por quê? Principalmente quando tem festa. Você separar, você ir lá intervir numa briga de atores, de cachaceiro, de noiados, assim, não é fácil, porque eles crescem na frente da polícia. E agora tem um povo à toa que não tem o que fazer, que fica filmando. Mas ninguém filma na hora que a polícia recebe uma cusparada. Ninguém filma quando o cara fala um palavrão policial. Ninguém filma quando o cara não obedece a ordem de colocar a mão na cabeça, de fazer uma busca dele. Isso aí ninguém filma na hora que manda parar. Não filma. Só filma quando o policial, às vezes, precisa de uma força moderada, uma força mais firme. Aí tá ali prendendo o cara, olha, pra que esse exagero? Pra que isso? Pra que prender o cara? Olha, tem três puxando o cara, não sei o quê. Aí filma. Aí mostra nas redes sociais. Então tem que mostrar desde o início da ocorrência. Olha lá, tá um bando de cachaceiro, bando de atua brigando, bando de atua. Como é que você vai separar uma briga de atua, de vagabundo que tá brigando? Você vai chegar lá, ô, gente boa, por gentileza, vocês podem parar só um pouquinho pra me ouvir? Olha, eu quero... Ah, rapaz, bandido tem que ser tratado como bandido. Pra mim, o cara que fica em arruaça, brigando, cachaceiro, não é malandro. Tem que chegar duro, chegar firme, porque senão ele sobe na polícia. Oi, eu tô mentindo! Oi, eu tô mentindo! É igual as blitz na Barra do Garça. Aí teve um povo, e teve até deputado, teve até deputado que não tem o que fazer. Aí foi lá, olha...

0: povo. E teve até deputado, teve até deputado que não tem o que fazer. Aí foi lá, olha, a Polícia Militar de Barra do Garças tá acabando com o turista da Barra, olha, o povo tá saindo mais. Rapaz, bandido tem medo de polícia, esse reclama. Eu fico é feliz se eu tô num lugar com a minha família ali, num restaurante, ou numa lanchonete, ou num pit dog ali, ou numa praça, encosta uma viatura da Polícia Militar, ou Polícia Civil, eu fico é feliz, cara. Eu sei que ali eu vou estar bem seguro, que os malandros que estiver ali vai vazar tudo. Eu fico é feliz. E as blitz, ela faz é para que os malandros não dirijam o carro embriagado e bêbado e drogado. É por isso que serve as blitz. Porque o cidadão de bem não tem nada a temer. Se o seu veículo é furtado, naquela blitz ele não para, ele não passa. Ali ele já vai ficar ali já. Então é a importância da blitz. Nós temos que tirar essa imagem. Ah, eu não vou na... Eu moro em Aragás, eu não vou na barra, tá tendo blitz. Ah, então você deve pra justiça aí. Então você não tem habilitação, seu carro tá irregular... Você deve pra polícia, aí você deve pra justiça. Oi. Oi, eu tô mentindo! Oi, eu tô mentindo! Deixa eu pegar o bom dia aqui do meu amigo aqui, o Milton Araújo. Aí nós, o Milton vai dar o destaque dele, aí nós vamos pro intervalo comercial. Milton Araújo, bom dia, meu querido.
1: Bom dia, Eurides. Bom dia aos ouvintes. Eurides, eu tenho uma entrevista com o Mário e o Tizil, que vieram sábado aí. No Palácio do Forró. E eu também tive lá no Pontal do Araguaia, onde teve a quarta Copa, Copa Vini Jack e também o terceiro aniversário, né, que eles comemorou. Mais de 20 cidades participaram e 52 equipes.
0: Bacana. Após o intervalo, o Milton Araújo vai trazer todas as informações aí para nós. Nós vamos falar de Aragás também com a secretária municipal de saúde. Lá também haverá uma reinauguração do eu falo PSF, uns falam ESF, eu falo o postinho de saúde. Postinho de saúde, né? Na verdade, o povo fala postinho, mas ali não é um postinho, é um postão. Porque os postos de saúde, tanto de Aragás e Barra, hoje tá bem equipado, hoje bem melhorado, né? Então é posto de saúde, né? Não é postinho, não. Mas após o intervalo, nós temos tudo isso para você. Vamos falar também aí da Clínica Gentes, do meu doutor, do meu cardiologista, doutor Carlos Eduardo Leão, e também da doutora Renata Prudêncio Vilarinho Leão, dermatologista. Vamos falar também da Soberana, do meu amigo Zezinho Vajão. Zezinho Vajão tá todo feliz. Lá nós temos uma autoridade constituída, que é a nossa secretária municipal de saúde de Barra do Garças, é a esposa. Rapaz, doutora Poliana. Ela já mandava na casa, já mandava no Zezinho Bajão. Agora vai mandar dobrado agora, aquela autoridade dobrada agora. Já era autoridade, agora é autoridade dobrada, tá? Após o intervalo começar, vamos falar também da Portal da Saúde lá em Aragás, os atendimentos durante a semana aí. 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Eles têm dois restaurantes, tanto ali no Serra Azul, bem como também na Praça Matriz. Após o intervalo, tem tudo isso, muito mais para você.

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0: Alô?
1: Bom dia, prefeito. Bom dia, prefeito. Peraí, nós estamos mantendo contato com o prefeito de Aragarças aqui, doutor Ricardo Galvão.
2: Oi.
1: Prefeito Ricardo Galvão, muito bom dia. Bom dia, prefeito Ricardo Galvão. Nós estamos ouvindo o senhor aqui, prefeito, para a gente falar da reinauguração aí do PSF 303 aí, que ficou de excelência aí. Prefeito, bom dia. Nós estamos mantendo contato. Eu vou ligar de novo o prefeito de Aragarças aqui, para que a gente possa estar falando aqui e trazendo a boa informação aqui. Aragarças aí realmente caminhando largos, passos largos para o futuro aí na questão da saúde. A gente sabe que a saúde é um compromisso do prefeito Ricardo Galvão, um compromisso sério, um compromisso que está sendo desenvolvido a saúde de Aragarças, e o prefeito, mais uma vez aí, mostrando competência na
2: Oi.
1: questão da saúde. Prefeito de Aragarças, bom dia! Bom dia, prefeito!
2: Alô?
1: Prefeito, eu estou ouvindo o senhor,
2: Não estou
1: prefeito.
2: ouvindo.
1: Ah, o senhor não está me ouvindo? Então deixa eu pegar aqui. Melzinha, dá uma força aqui, Mel, por favor, aqui. O prefeito não está escutando a gente aqui. Nós vamos tentar aqui.
3: Ele tem que colocar o telefone mais perto, então.
1: Prefeito, o senhor está me ouvindo agora, prefeito? Chama a Melzinha, por favor, aí, Milton, que ela acho que não está escutando a rádio. A Mel saiu, né? Ah, tá. Eu estou tendo essa dificuldade de falar com o prefeito aqui de Aragarças aqui. Ah, rapaz, vê o que está acontecendo aqui, Mel. Não estamos conseguindo falar com o prefeito de Aragarças. O prefeito está na ponta da linha aqui, não conseguimos ver onde que está.
3: A gente está ouvindo ele, mas ele que não está
1: É.
3: ouvindo, acho que ele está sem retorno.
1: Ah, o senhor está ouvindo agora, prefeito? Tá ouvindo, né? Tá saindo aí? Beleza aí? Prefeito, primeiro, bom dia, satisfação falar com o senhor. A gente sabe da importância que o senhor tem um compromisso com a saúde de Aragarças, e hoje Aragarças caminhando a passos largos para o futuro na saúde, mais um PSF aí tendo as suas melhorias e a sua reinauguração. Bom dia, prefeito.
4: Mas nós não teremos o aniversário propriamente dito em comemoração ao aniversário do nosso município, né? As festividades alusivas ao aniversário da cidade. Então a gente optou por tirar esta semana, eu disse, entregando à população algumas obras e algumas reformas que estavam em andamento. E a gente viabilizou uma forma de agilizar esse processo para poder entregar.
3: Agora saiu. Voltou. Voltou. Saiu de novo.
1: Oi, estamos na escuta, prefeito. Estamos na escuta.
3: Pode continuar.
1: Pode continuar, prefeito. Estamos na escuta. Tá na escuta, prefeito. O senhor está na escuta. Tá na escuta, prefeito. Oi, prefeito. Nós estamos escutando o senhor, prefeito.
3: Seu celular que tem que aumentar. Seu celular tá baixo.
4: Entregar também o novo 301. Então, assim, será uma semana bastante movimentada, alusiva ao aniversário do nosso município, Luiz Felipe.
1: Prefeito, a gente vê essa importância aí, que eu fico muito feliz, porque todos os PFS têm um atendimento de excelência. E cada ano o senhor busca melhorar mais ainda, com profissionais dedicados, tem uma equipe muito boa aí, através da secretária municipal de saúde, que é a Nayara, que ela vem fazer um trabalho de excelência também. Ou seja, hoje o corpo docente hoje, da saúde hoje...
4: Nós conseguimos trazer para Aragarças o melhor em casa. Eu já falei que é uma equipe médica que vai até o paciente, algo extraordinário, só quem precisa, Luiz Felipe, sabe da importância dessa conquista para o nosso município de Aragarças. Nós conseguimos o EPUT também, que é um outro conjunto de profissionais à disposição da nossa educação. Nós conseguimos pela primeira vez no nosso município ter o PSF com horário estendido de atendimento até 11 horas da noite. É algo também muito importante para aquele que não tem condições de repente ter o seu atendimento durante o horário expediente. Nós temos toda a equipe médica fora do pronto-socorro, fora do hospital municipal, no PSF 301, ou melhor, 305, com horário estendido até 10 horas da noite. Então são conquistas realmente extraordinárias.
1: Prefeito, a gente vê a importância aí que o senhor sempre se dedicou a essa questão da saúde, porque a saúde não pode parar. Sempre busca.
4: São conquistas extraordinárias. Hoje, eu não consegui te ouvir na hora que eu passei a palavra, mas hoje a gente entrega aí o 303 totalmente reformado, com excelentes condições de uso. Então, a nossa gestão sempre buscando atender a nossa gente e prestar o melhor serviço possível. Então, no aniversário da cidade, quem ganha um presente aí é a nossa população. Além dessas entregas, eu tinha esquecido de falar, além dessas entregas, a gente vai também fazer um ato de redução de custos, né, para quem pagar o seu IPTU em dias aí durante o período da semana do aniversário do município. Logo mais a gente vai de uma forma mais detalhada, mas tudo com o objetivo de atender a nossa gente, atender a nossa população e comemorar o aniversário do nosso município em grande estilo, já que não podemos fazer as festividades alusivas ao aniversário da cidade. A gente entrega esse recurso que gastaríamos aí com o aniversário, né? A gente utiliza entregando obras para a nossa gente.
1: Bacana, prefeito. Eu agradeço a sua participação. Parabéns aí. Felicidades à cidade de Aragarças. A próxima sexta-feira completa mais um aniversário, né, prefeito? Aragarças só tem o que comemorar.
4: Eu que agradeço. Muito obrigado pelo espaço. Um grande abraço. Bom dia. Excelente semana a você, Abel, a todos os demais trabalhadores, em especial a nossa gente Aragarças. Que todos nós tenhamos uma semana muito produtiva. E comemorando você como aragacense, comemorando o aniversário do nosso município em grande estilo. Não posso deixar de, evidentemente, aproveitar aí o seu programa, a sua grande audiência, para falar dos nossos parlamentares, dos nossos deputados, aqueles que nos ajudam no município. O cidadão olhe com carinho aqueles.
1: Aí, conversamos com o prefeito de Aragarças, Ricardo Galvão aí. Obrigado, prefeito Ricardo Galvão aí. Belíssimo trabalho. Quem ganha é a cidade de Aragarças. Quem ganha somos todos nós também, né? E obrigado pela sua fala mais uma vez. A gente dá continuidade aqui. Aragarças está em festa, hein? Só tendo comemorações, crescimento, evolução na saúde. E quem ganha somos todos nós aí, aragacenses aí. Agora são exatamente 8 horas e 8 minutos. Ô, Milton, aqui, coloquei Milton. O Milton já vai organizar a casa aqui agora, Milton. Milton, pode dar continuidade, pode chamar sua matéria. Tá ligado aí, Milton?
3: Tá ligado?
1: Tá.
3: Bom dia, Eurides, de novo, né? Eurides, É, a gente teve lá na mansão, no palácio, né, na verdade, no palácio do forró.
1: Mas nós estamos da época da mansão do forró, né? É porque o Fernando, ele cantava, o Fernando estava sempre animado. Hoje o Fernando é empresário, hoje ele quase não canta, hoje ele traz os cantores aí. Mas cantores,
3: tá cantando, ele cantou,
1: tá, cantou também? Cantou. Mas quem cantou foi o Fernando Júnior, não?
3: Também.
1: Também? Aí, aquele moleque é bom, hein? Canta muito, aquele menino. Melhor do que o pai mil vezes, sabia?
3: Eu entrevistei o Mário Tizil antes do show,
1: vamos ouvir. Opa, né? Vamos ouvir o Mário Tizil.
0: Estamos aqui com o Mário Tizil, hoje casa cheia, né, Mário?
2: Com certeza, meu amigo Milton, desde já passando para agradecer o Fernandão aí. E obrigado também, rapaziada.

0: Tá aí, então, Mário e Tizil, foi sucesso, hein? Casa cheia, tava cheio lá, Euritz.
1: É, bacana. Beijo, Mel. A Mel mandou um beijinho pra mim aqui. Eu tava precisando de um beijo. Eu tenho 5 anos que não beijo ninguém, né? Aí ganhou um beijinho da Mel aqui.
0: Você saiu o coração no seu olho.
1: Mas foi? Rapaz, eu fiquei feliz. Fiquei até meio rosa, né? Bem, ô Milton.
0: Vamos ouvir agora a dona Fátima, a mãe do saudoso Vini Jack?
1: Opa, vamos ouvi-la.
2: Bom dia. Bom dia, Bar, jornal, de todos os ouvintes. Bom dia, Mel, bom dia, Euris. Estamos aqui no Pontal, hoje, comemorando a 4ª Copa Vini Jack e o 3º aniversário. E eu estou do lado aqui da genitora dele, a dona Fátima, que é mãe do nosso saudoso Vini, e ela vai falar um pouco sobre a organização. Bom dia, dona Fátima.
3: Bom dia.
2: Muito trabalho, né, dona Fátima?
3: Bastante, bastante trabalho.
2: Mas a casa está cheia, né?
3: A casa está cheia, está sendo um sucesso esse evento. Eu quero agradecer aqui a todas as pessoas que contribuíram para que esse evento acontecesse. Evento da 4ª Copa Vini Jack, que na verdade isso já estava agendado bem antes dele falecer. E eu quero agradecer a prefeitura, agradecer a Buguinha, agradecer a Marciene, agradecer o Coronel Assis, Thiago Silva, que são os patrocinadores também desse evento. Agradecer a todos os colaboradores, enfim, que participaram de tudo isso. Agradecer a Deus também por esse evento estar acontecendo e que Deus possa nos proporcionar cada vez mais coisas melhores para o futuro, para o nosso futuro. E sem palavras, né? Sem palavras, porque é um dia muito importante para mim também. Eu estou bem emotiva.

0: Eurides, ela se emocionou muito. Eu até me rubiei, que eu fiquei emocionado na hora também. Eu tive que fazer duas vezes com ela para poder... Porque a primeira vez ela não conseguia nem falar.
1: É, e... como que é o nome da mãe do Vini?
0: Dona Fátima.
1: Dona Fátima, as suas lágrimas não serão em vão. As suas lágrimas estão acolhidas nesse momento por Deus. Porque Ele sabe da sua sinceridade, do seu propósito. Você, como mãe, foi uma mulher mãe muito presente. Soube criar muito bem o Vinícius, o Vini Jack. Se tornou um homem do bem. Se tornou um cantor excepcional. Um político maravilhoso, acolhedor. Um cristão, um temente a Deus aí. Só que o momento dele chegou naquele dia. A partida dele é para nos deixarem fortalecidos, porque eu sei que a senhora é triste. Quando muda, a vida muda o percurso, ela destrói toda uma família, porque nós aprendemos o quê? Primeiro tem que falecer o avô, depois faleceu o pai, depois faleceu o filho, depois faleceu o neto. Quando essa cadeia ela muda, ela destrói, ela machuca, né? Mas pode ter certeza, pode ficar tranquilo nesse coraçãozinho que o Vinícius está melhor do que nós. Ele está ao lado de Deus Pai Todo-Poderoso, tenho certeza disso. E eu tenho certeza que um dia nós vamos encontrá-lo, tá? Eu tenho certeza disso. Então vamos continuar aqui na terra fazendo o bem, como a senhora sempre fez e faz. Vamos estar ajudando o próximo, porque nessa vida, quem passar por essa vida e não fez uma boa ação ao seu próximo, ao seu amigo, ao seu vizinho, ao seu parente, ele não tem sentido de viver. Então é isso que a gente deixa marcado, esse legado aí na terra. E ele deixou o seu legado, ele tem a sua história, é uma história muito bonita, tá?
0: Eurides, eu entrevistei também a Buguinha, que ela quer o braço direito do Vini e tá carregando nas costas e tá dando muito trabalho, mas ela falou também e se emocionou muito também.
2: Continuando aqui no campeonato no Pontal, ao meu lado aqui tá a Buguinha, uma das organizadoras da quarta Copa.

0: os ouvintes, professor Miro Eurides, que encaminhou semana passada um atleta de Nova Chavantina para o São Paulo Futebol Clube, e um atleta de 14 anos, e foi contratado, e o professor Miro é o empresário dele. Quero parabenizar o professor Miro lá de Nova Chavantina.
1: A gente fica feliz que ainda existe homens e mulheres abnegados pelo esporte. Porque o esporte, a cada ano, ele vai reduzindo mais a sua participação em eventos. E poucos atletas estão sendo descobertos. Barra do Garças foge à contramão da história. Porque nós temos a Casa do Atleta, que é uma realidade, através do professor Severino. Nós temos aí o nosso amigo Sidmar Bernardes, que tem um horário esportivo aqui na nossa rádio, aqui a partir das 11h30 da manhã até 1 da tarde. Que para mim é o melhor programa de esporte de excelência hoje em Mato Grosso hoje. Ele é muito intenso, muito bom. E o próprio Sidmar, além de ser desportista, é um cara apaixonado pelo esporte, ajuda muito o esporte barragacense, para que esse esporte não morra, né? O atletismo está bem consolidado através do professor Severino, e o esporte amador, ele precisa ser mais movimentado, e Barra do Garças é movimentado. O Sidmar briga, o Sidmar. Hoje, a coordenadoria de esportes de Barra do Garças também faz um trabalho de excelência. Eu ainda não sei por que ela não virou secretaria ainda. Para mim, ela passou da hora de ser secretaria. Porque, gente, vocês têm que entender o seguinte: aí, Yuri, mas a secretaria vai inchar a prefeitura. Para que tanta secretaria? Deixa eu explicar uma coisa para vocês. A secretaria, ela tem força de poder de chegar numa secretaria de Estado ou num ministério do governo federal para buscar recurso. Quando você tem apenas coordenadoria, quem comanda a coordenadoria é a secretaria. E no caso de Barra do Garças, a secretaria é de educação. Educação, esporte e lazer. Então essas duas coordenadorias, esporte e lazer, depende tudo da Secretaria de Educação. Então eu acredito que se nós tivéssemos uma Secretaria Municipal de Esportes, as portas se abririam mais.
0: Separado, né?
1: Separada, cada um com a sua secretaria. Hoje não, quando tem coordenadoria. Mas, da mesma forma, está indo muito bem, obrigado. O prefeito Adilson tem feito uma administração extraordinária, o prefeito Adilson. Primeiro, pela sua simplicidade, pela sua humildade. Segundo, é um cara honesto, correto. Você não ouve escândalos e denúncias de algo parecido no governo do prefeito Adilson. São 6 anos à frente da prefeitura, 6 anos de muita competência, lealdade e humildade, né? Tem que ter alguns reparos, tem, no caso da saúde, médicos salários atrasados, reclamação disso, daquilo, que são pontuais. Mas houve uma força-tarefa aí, através do candidato a deputado estadual Márcio do Couto, que foi até o governador e disse: ô, Piveta, faz favor aqui, traz o ouvido aqui para você ouvir. Barra do Garças não suporta mais atender regional e receber do estado municipal. Então não tem como. Lá são 80 mil habitantes e tem 120 mil cartão do SUS. Então está errado, tem 40 mil pessoas a mais sendo atendido pela saúde de Barra do Garças, e não existe saúde do mundo que suporta. Não existe. Só a folha de médico hoje é 2 milhões de reais e entra 800 mil. É pouco demais. É pouco demais. Então, com esse apoio aí, eu acredito que já está valendo, já está recebendo, não sei se ele está recebendo. Se eu estiver não recebendo, pode mandar mensagem aqui para mim. Meu telefone para contato é o 66-99202-4777. E se eu estiver equivocado, pode mandar mensagem que eu leio sua mensagem aí. Porque nós precisamos de apoio do governo do estado. E quando o Marcelo Couto, com outros abnegados aí, encamparam a ideia do hospital regional, passou.

0: da hora. Passou da hora. Aí, Euris, mas água boa não merecia? Merece. São, Confresa não merecia? Merece. Cuiabá, depois do hospital que estava parado mais de 15 anos, 30 anos, foi feito. Merece. Só que nós somos uma cidade de polo. Nós atendemos aqui mais de 150 mil pessoas da região, fora o Mato Grosso Goiano, que a gente corre para cá.
1: Está construindo também Confresa, né, Euris?
0: Em Confresa,
1: o pessoal lá necessita, que lá estava, em vez de vir para Barra, para cá, está vindo para o.
0: Palmas, é verdade.
1: Aí você imagina, que vergonha pro Mato Grosso ter que ir para Tocantins, outro estado que não tem nada a ver, que a arrecadação lá é deles, e o pessoal de Vila Rica, Santa Terezinha, Confresa, Porto Alegre, tudo.
0: Luciara, São Félix do Araguaia, Bom Jesus do Araguaia.
1: Alto Boa Vista.
0: Porque, veja bem, aí como é que você quer brigar com o Pará, seis municípios que... logicamente é do Mato Grosso, que foram acrescentados no Pará, que está sem respaldo, tanto do Pará como do Mato Grosso. Como que você quer incluir esses estados, essas cidades, se você não tem saúde digna? Então o Hospital Regional de São Félix é de suma importância, de água boa de suma importância, e nós precisamos do nosso aqui também. Nós precisamos do nosso. O nosso pronto-socorro não suporta mais ajeitamento, agasalhamento, ajeita daqui, puxa daqui, aumenta aqui, sobe ali, tira aqui, não aguenta mais. Nós precisamos de um hospital que os atendimentos de complexidade sejam feitos aqui na cidade, não mandamos para Cuiabá. Então, o Piveta chegou no momento oportuno, o governador Otaviano Piveta aí, e eu acredito aí que, pelo que nós estamos vendo nas pesquisas, vai ser reeleito aí, que Mato Grosso não pode parar. É a mesma coisa falar do Mauro Mendes, não tem como, cara. O Mauro Mendes foi o cara que olhou para o Vale do Araguaia, o cara que olhou para a Barra do Garças. Então não tem como você não aportar um voto nesse moço.
1: Eu, na verdade, o Mauro Mendes só deixou a desejar com funcionário público. Não é porque eu sou funcionário, não. Mas hoje um professor, não é só policial, não. Professor, médicos. Tem muita gente que está ganhando pouco, Euridice. O dinheiro não está dando. A carne aumentou. O mercado. Você vai hoje no mercado. Ontem eu fui no Atacadão, R$500. Não deu meio carrinho.
0: São três sacolinhas, né?
1: Aí você vai no açougue, pega 5 quilos de carne, dá 300, 400 reais. E quem não tem o dinheiro para ir comprar? Aí tem que chiar no ovo, no frango, num trem mais barato, né? A picanha mesmo não veio. Brincadeira. Ah, eu tava ouvindo o horário político e depois eu te ouvi. Ele falando das canetas e... Deixa eu ver, que outra coisa que ele falou que é... o aumento. Só que o aumento... fiado, no outro mês, vai só depois da política.
0: Rapaz, eu já vi comprar voto, mas fiado só o Lula. Ô Lula! Ô Lula! Lá que você sem vergonha, Lula. Você quer comprar voto fiado, cara? Ah, não, ué. Eu tava até pensando em votar no Lula. Quando ele falou, vou aumentar o Bolsa Família.
1: E das canetas,
0: R$91. Falou, eu falei.
1: E das canetas, você falou.
0: Aí. Ele aumentando o Bolsa Família para R$91, eu falei, vai. Porque já melhorou um pouco, né? Aí ele falou que vai dar as canetas emagrecedor, mas só depois da eleição? Ah, vai te catar, Lula. Comprar voto fiado? Tem que ser à vista, cara. Aí, outro detalhe, em janeiro ele vai tirar o imposto do leite, do arroz, do feijão, da carne, e do que faz parte da cesta básica aí. Ô Lula! Não, Lula, eu tô ficando velho, não é besta não, Lula. Você tem 20 anos enganando o povo brasileiro, Lula.
1: Ele quer mais 4 anos pra tirar
0: todo mundo da miséria. Não, chega. Rapaz, para, Lula. Coisa. Ô Lula, sabe quem tava perguntando pra você? A Pax. Esse cara não morre, o cara venceu o câncer, nunca viu, o cara matou o câncer, rapaz, não morre, é outro trenzinho. Mas não desejo a morte pra você não, Lula. Eu quero que você fique de pé pra ver a vitória da direita aí. Dia 4 aí.
1: Eu tava vendo você falando da Betis.
0: Da Betis.
1: Eu queria fazer um...
0: Fica à vontade.
1: Um comentário. A fala do Lula tá igual a do Bolsonaro no meio da pandemia. Falou algumas coisas que não devia e tal. Euridice, é quase 1 bilhão de patrocínio para as equipes brasileiras. Dá 900 e pouquinho milhões. Isso aí mexe na arrecadação. É ilegal? É. O jogo do azar é ilegal? É. Mas ajudava o futebol brasileiro. Você imagina quantos torcedores vai deixar de votar no Lula? Você já pensou nisso?
0: Muitos.
1: Eu acho que ele deu um tiro no pé. O que você acha?
0: Eu vou falar uma coisa pra você. A Betis não era ilegal. Porque o próprio presidente Lula, ele aprovou ela. O próprio presidente Lula aprovou. Ele recebeu os recursos, mais de 30 bilhões ele recebeu. Ele ganhou dinheiro. Só que essa Betis aí, ela é legalizada no Brasil.
1: Sim, mas eu estou falando para você assim, é um jogo. É um jogo.
0: Mas ela foi legalizada, ele legalizou ela no Brasil.
1: Então.
0: Então ela não estava irregular no Brasil.
1: Não estava irregular.
0: Não estava irregular.
1: E o dinheiro que ele pegou?
0: Pois é, ele vai devolver esse dinheiro?
1: Jamais.
0: Pois é. E
1: outro, ter gastado já.
0: Já, com certeza. A Janja agradece esse dinheiro da Betis, a Janja. Então, o que eu tento entender aí é isso, cara. É porque ele legalizou as Betis, é igual das blusinhas, a taxa das blusinhas. A gente comprava as mercadorias pelo Shopee, pelo... quem mais tem? Fala os nomes aí para mim não ser injusto. Tem Shopee, tem o Mercado Livre. Quem mais que tem? Fala aí mais. Mas tenta lembrar mais aí, por favor. Para a gente não cometer injustiça. Deixa eu ver aqui. Deixa eu procurar o meu aqui. Tem... Esse aqui é qual? Vamos ver qual que é o nome desse aqui. É AliExpress, né? AliExpress também. Tem mais aqui. Vamos achar mais aqui. Pera aí, deixa eu achar mais aqui. Peraí. Mercado Livre eu já falei. Que mais que tem aqui? Tô tentando achar aqui. A Shopee eu já falei.
1: Quanto você acha aí? Deixa eu dar uma passada.
0: Mas aí, agora, só para resumir aqui. Então, ele colocou a taxa das blusinhas para cobrar a taxa do povo, né? É como você comprava, é um preço mais acessível. E ele depois tirou. Ele mesmo depois tirou. É igual da Betis. Rapaz, são 14 times brasileiros que recebem. Esse dinheiro é para fazer pagamento de jogadores, cara. Como é que você vai fazer investimento no seu clube se não tira esse dinheiro? Ele é louco. E ontem, mais de um milhão de torcedores do Flamengo, só no Rio de Janeiro, foram as ruas ontem. Ninguém morre devendo o Flamengo. Essa foi a dica. Pode trazer essa informação, meu amigo.
1: Sobre o Campeonato Brasileiro, as próximas partidas... São Paulo e Santos, dia 2. Atlético Mineiro e Bragantino, dia 3. E Remo e Grêmio, quarta-feira, dia 7. Bragantino e Mirassol, dia 7. Internacional e Corinthians, dia 7. Sport Vitória, né? E Chapecoense, no dia 7, também às 19 horas. Botafogo recebe o Vasco da Gama na quarta-feira, dia 7. E o Cruzeiro recebe o São Paulo dia 7 também. Tá aí então, Euridice. A próxima rodada do Campeonato Brasileiro no dia 7. A 21ª. Tem 38. Tá acabando, né, o Campeonato Brasileiro, Euridice.
2: Tá, já tá na qual? De qual rodada?
1: 21ª. A classificação aqui, Euridice.
2: Passa a classificação aí.
1: Primeiro lugar, Flamengo com 60 pontos. Segundo lugar, Palmeiras com 57. Em terceiro lugar, o Atlético Paranaense, 49. O Atlético tá chegando, hein? O Fluminense está em quarto lugar com 48. E o Bahia está em quinto lugar com 46. O Cruzeiro está com 45. O Atlético Mineiro está com 40 pontos. O Santos está em oitavo lugar com 38. O Curitiba está em nono lugar com 38 pontos. O Bragantino está em décimo com 36. O São Paulo está em 11º com 36 pontos. O Botafogo está com 35 pontos em 12º. O Sport Vitória da Bahia está aí com 33 pontos em 13º. Em 14º está o Corinthians com 32. O Mirassol está em 15º com 32. O Vasco da Gama está com 31 pontos em 16º. Ó, saiu da degola o Vasco. O Grêmio está em 17º com 29 pontos. O Grêmio vai descer, hein? Ele e o Inter não fica. Ele e o Inter vai cair abraçado. Um está com 29, outro está com 28. 17º, o Grêmio com 29. 18º está o Inter com 28. E o Remo, que praticamente já está caído, com 23. E Chapecoense, que caiu já, com 18 pontos em 20º na lanterna. Chapecoense, Euridice.
0: Rapaz, não é fácil não. Agora são 8 horas e 44 minutos.
1: Você viu, o Vasco tá em 17º, mas ele saiu da degola ali.
0: Mas nós vamos buscar ele, né? Quer ir lá na segundona de novo? Quer nada, a gente fala brincando.
1: Será que é verdade que o Abel Ferreira em 2027 vai pro Vasco?
0: Abel Ferreira? Mas ele vai pra passar raiva. Mas ele o Palmeiras comprou o Vasco, né?
1: Refisa.
0: Então
1: o esposo da presidente do Palmeiras, ele é vascaíno.
0: Então vai. Até porque ela deve deixar a presidência do Palmeiras agora e vai ficar só com o Vasco. aí o Vasco vai melhorar. Eu não posso tirar a competência dela nunca. É, até porque vai entrar dinheiro. Sim. Ela é uma mulher muito inteligente, né?
1: Tem dinheiro.
0: Tem dinheiro. E precisa, né? O Vasco precisa sair desse time, dessa situação horrível aí, cara. E amanhã tem seleção brasileira, né? Amanhã, né?
1: Tem.
0: Amanhã, 7 horas da manhã.
1: Aonde vai ser o jogo? Você tem aí?
0: Vai ser na Áustria, Austrália, Áustria. Lá aqueles fim de mundo lá. Ah, rapaz. Olha essa matéria, que você não vai ler. Você vai só ver essa matéria. Olha pra você ver essa matéria.
1: Amistoso da seleção brasileira amanhã, às 6 horas. 6 horas? 6 horas da manhã?
0: É, no nosso horário é 7 horas. Esse é o horário de Cuiabá.
1: Muito cedo, hein?
0: É.
1: De olho em 2030, prévia da partida. Brasil e Índia? Tem que ganhar. Não, é Brasil e Austrália, né? Depois tem Brasil e Índia. Ah, tá. Dia 3, que é Brasil e Índia. Amanhã é Brasil e Austrália. Tem mais dois jogos, então? Três? São três jogos, né?
0: Três jogos, né? Eu acho que são até mais. Acho que é 4 jogos, não sei.
1: O Brasil tá em primeiro lugar. Aqui é a classificação da Copa do Mundo. Brasil, México, 9 pontos. A África do Sul, com 4 pontos. Coreia, com 3. E Suíça com 7, Canadá a outra chave do grupo B. A chave do Brasil é a chave C, Euridice. É Brasil, Marrocos, Escócia e Haiti. O Brasil está com 7 pontos. Em segundo está o Marrocos com 7 pontos. A Escócia está com 3 pontos e o Haiti está com 0 pontos.
0: Mas deixa eu te falar aí. Sim. O Brasil só fez um jogo. Ele não pode ter 7 pontos. Ele empatou.
1: Olha aí, tá aqui, ó.
0: Pois é, mas eu falo assim. É porque ele só fez um jogo só, que ele empatou com a Austrália. Então eu acho que isso é outro campeonato, deve ser outra divisão, deve ser o sub-20.
1: Isso aqui é da Copa do Mundo, Seleção Brasileira, Equipe de Futebol, Copa do Mundo 2026.
0: Foi da Copa do Mundo, né? Eles estão em amistosos agora.
1: Pois é.
0: Né?
1: Então, eu abri aqui e falei porque eu li, né? Nem prestei atenção. Desculpa aí pela vergonha que eu lhe passei.
0: Aí, ó, olha só. Quem são esses aí?
1: Eu sei do Lula.
0: Não, qual é o clube? Qual é o clube?
1: Corinthians.
0: Aí, olha aqui o que está escrito aqui, ó. Presidente da Gavião pede votos para candidato do PL e causa mal-estar na torcida. É, cara, o Lula, ele está querendo acabar com o futebol brasileiro, cara. Na verdade é essa. Então, se ele quer acabar com as bets, ele acaba também com a loteria esportiva, a casa lotérica. Tem que acabar também. Porque aquele ali, para mim, é o maior esquema do mundo, aquele ali. É o maior esquema do mundo. Faz um povo brasileiro aí se humilhar, ficar de joelho para fazer as apostas. Ninguém sabe quem ganha. Ninguém sabe quem ganha. Aí, quando descobre, 10 anos depois, foi um deputado, foi um senador, foi um governador, foi um fulano, foi um ciclano. Ou eu tô mentindo! Não, cara. Tem que liberar, cara. E outra coisa, quem sancionou foi o próprio presidente Lula, cara. Ele vai e tira agora. Ele é tão imbecil que ele causou uma revolta tão grande nos clubes. E os clubes, é claro, vão chegar na torcida e vão falar: olha, cara, se vocês quiserem dar continuidade, quer que o time continue, não vota no Lula, não. Porque ele acabou com as bets, que o Bolsonaro vai voltar as bets. Aí, a jogada é essa, cara. Ele é muito imbecil. Infelizmente, né, Milton?
1: Pois é, voltando à seleção brasileira aí, vai começar com Otávio, né, goleiro, Wanderson, Jair, Gabriel, Magalhães e Mauro Júnior, Danilo, Bruno Guimarães e Gabriel Bontempo, Rayan, Rafinha e Vini Júnior. É só fazer uma... Eu acho que esse jogador aí, o Rafinha, deixou a desejar na Copa do Mundo. Não pelo futebol, mas pelo que ele fez. Ele abandonou a seleção lá, eu não gostei. Não gostei.
0: É muito malandro esse Rafinha, outro malandro. E agora, até que enfim, esse técnico do Brasil, esse veião do Brasil, esse sem vergonha também, esse italiano sem vergonha, resolveu pôr um goleiro que presta. Quem vai catar lá é o Otávio Wilk, meu amigo, ou o Otávio Gaúcho? Quem que é o goleiro lá?
1: Otávio.
0: Qual dos Otávio? Nós temos dois Otávio aqui, gente boa.
1: Eu acho que é aquele do Grêmio, né? Que era do Grêmio, né?
0: Ah, eu acho que... Não, do Grêmio é o Otávio Gaúcho, meu amigo Otávio, Otávio Henker.
1: Aqui só está escrito Otávio.
0: Ou então o Otávio Wilker, que é o secretário de comunicação do prefeito. Só que um é corintiano e o outro é gremista, né? Que eu vou te falar, qualquer um dos Otávio é melhor do que aquele goleiro do Corinthians lá. Ah, aquele goleiro é uma mentira, rapaz. Você vê o frango que ele tomou, cara. Eu pegaria aquela bola ali com os pés, nem com a mão não ia. Eu colocava os pés ali e pegava ali. Ah, cara, e sofreu pra empatar o jogo, cara.
1: Como prometido, após o empate por 1-1 na última sexta-feira, o treinador italiano fez 7 mudanças em relação ao primeiro amistoso. A seleção treinou também em outra configuração tática no 4-3-3. Uma das principais dúvidas está no gol. Habitualmente, Ancelotti faz o rodízio na posição. Otávio começou a atividade, mas tanto Hugo quanto Morisco tiveram seus momentos entre os titulares. Tá, então. Ancelotti diz que pressão... Olha o que ele falou. Ancelotti diz que pressão não muda seus planos para a seleção. Temos futuro apesar das críticas. Treinador diz que tem planos bem definidos para a seleção brasileira e elogiou os jovens do Brasileirão convocados. Carlos Ancelotti concedeu entrevista nesta segunda-feira, véspera do segundo amistoso que a seleção fará contra a Austrália. A coletiva do treinador italiano aconteceu em um teatro na cidade de Brisbane, em um evento organizado pelo governo. As perguntas, em sua maioria, giraram em cima do mau momento da seleção brasileira. O Brasil foi eliminado nas oitavas final da Copa do Mundo para a Noruega e estreou no novo ciclo visando Copa América 2028, Euridicílio. Bom dia.
0: Olha aqui, dá uma olhadinha aqui. Quem que é aqui?
1: Flamenguista faz manifestação contra reeleição de Lula.
0: Mais de 1 milhão de torcedores. O Flamengo hoje tem 45 milhões de torcedores no mundo, né? E aí? O Lula, ele deu um tiro no pé, cara. Ele deu um tiro no pé. Não vai ter segundo turno, né? No Brasil, não vai ter segundo turno. Então, tem umas coisas, cara, que eu não entendo do político. Ah, público xinga Lula durante show da Arena Pantanal. Rapaz do céu, hein? Olha aqui, ó. É, parte do público presente na Arena Pantanal em Cuiabá entoou um coro com xingamento direcionado ao presidente Luiz Inácio Lula da Silva durante o evento histórico, o Show do Século, realizado nas noites deste sábado. No momento, ocorreu antes da apresentação de Chitãozinho e Chororó. Meu Deus do céu. Olha aí. Olha aqui, Milton. Rapaz. Eu acho que a resposta já foi dada, né?
1: Euridice, vou tomar um cafezinho que agora vai começar o programa. Todos que estiveram conosco aí, nosso muito obrigado. Daqui a pouquinho, a partir das 9 horas, eu estarei de volta aqui no Bom Dia Comunidade.
0: É o Milton aí, rapaz. Daqui a pouco ele volta com as boas músicas, a boa informação aí, né? E hoje eu quero estar acompanhando. Eu vou pedir uma música. Posso pedir uma música, Milton, também? Pode. Milton, eu só peço aquela música Andando em Frente, né? É do Amir Sater, né? Cara, eu sou fã daquela música, cara. Eu sei o que acontece, fala muito comigo, né? Ah, rapaz. E quem sabe quem teve em Goiânia aí? Eu não fui? Esse moço aqui, ó. Em Goiânia. Sábado, ele teve sábado. Domingo, melhor dizendo, em Goiânia. Lá no Serra Dourada, lá no estacionamento Serra Dourada. Depois teve carreata e tudo mais aí. A gente disse que era para ir para Araguaiana, né? Ele não veio. E fica ruim essa. Até porque eu vou agenda, né? Mas deixa eu te falar uma coisa para você aqui, antes de você tomar o seu cafezinho. O que está acontecendo hoje na política mato-grossense, que o PL ele conseguiu se dividir em dois. Existe a ala do Abílio, do Cláudio, Abílio, prefeito de Cuiabá, Cláudio Ferreira, prefeito de Rondonópolis, o prefeito de Várzea Grande, a Flavinha, e o prefeito de Primavera do Leste e o Medeiros. Esses cinco aí, eles caminham de um lado, combatendo a Janaína Riva, falando mal da Janaína Riva, falando dos apoiadores que é Jaime Campos, Sival Barbosa e o Raio Quiparto, o Kim dos Infernos e tudo mais que está lá. Então, o que acontece? O você foi agradar um parente, porque a Janaína Riva é parente, e desagradou o grupo. Porque, veja bem, a polícia se faz é com grupo. Esse grupo estava mantido aí há 8 anos, desde a época quando foi eleito o Jair Messias Bolsonaro. Então, esse grupo já estava firme. A Janaína Riva chegou depois. E ela nunca demonstrou que tem força da direita. Ela sempre demonstrou que ela é esquerda. Que ela é amiga de Gilmar Mendes, que ela é amiga do Xandão, né, que o pai dela tem aqueles escândalos, etc e tal. Então, ela nunca, agora, na última hora da morte, ela resolveu ser da direita. Então, ficou ruim. Abalou as estruturas. Eu jamais iria perder um Abílio, jamais eu ia perder uma Flávia, jamais eu ia perder o Cláudio lá de Rondonópolis, jamais eu ia perder, porque esse grupo está com o senador Hélio Fagundes há 8 anos. E ele, para fazer um agrado para o filho, ou o filho também, chega na hora errada também, tanta gente para casar também, então aí vai atrapalha, está tirando a eleição do Hélio Fagundes por causa dessa ação. Isso é ruim. Então eu fico muito preocupado, porque nós aqui do Araguaia devemos muito ao Wellington Fagundes. O Wellington Fagundes tem feito muita coisa, principalmente para a Barra do Gás. E aquela fala do Wanderlei Farias, você ouviu a fala do Wanderlei Farias? Eu vou ver se eu acho ela aqui, do Wanderlei Farias. Está dando apoio aqui, vou ver se eu acho que o Wanderlei Farias aqui. Vocês estão mandando para mim aqui, é que chique, hein? Eu queria achar aquela do Wanderlei Farias, eu não sei onde que eu... Ah, tá, encontrei aqui, peraí. Deixa eu fazer isso aqui. Não, peraí, deixa eu voltar de novo aqui, assim. Aí eu vou lá no... Aqui. Não, eu vou aqui. Ah, deixa eu achar aqui. Tô organizando a casa aqui, pessoal. Tô organizando a casa aqui. E o Wanderlei Farias fez uma fala aí que... Deu uma sacudida no meu político aí. Deixa eu pegar aqui. Eu tenho que achar o breguelo aqui. Vamos ver se eu achei aqui. Vamos achar aqui agora. Vamos ouvir aqui a fala aqui do ex-prefeito Wanderlei Farias aqui. E ele pontuou, hein? Vamos ouvir aqui.
3: Meus amigos, minhas amigas de Barra do Garças. Ao longo de 12 anos que administrei o nosso município, eu tive a parceria, a colaboração do então deputado e hoje senador, o Hélio Fagundes. Já se passaram 14 anos que eu estou afastado, né, da administração pública. E durante esses anos de afastamento, eu não vi assim, nenhuma ou praticamente pouca colaboração deste deputado das administrações que lhe sucederam. E hoje, diante da promessa, do compromisso do governador Otaviano Piveta de construir um hospital regional aqui em Barra do Garças, eu até quero corrigir, não é promessa, é um compromisso. Isso já está acontecendo. A obra está sendo licitada pelo governador de Mato Grosso. A área já foi doada pela Prefeitura Municipal de Barra do Garça, através do nosso prefeito, doutor Adilson. Então, isso é uma realidade. Então, diante de tudo isso, eu acho que a decisão mais acertada para nós aqui de Barra do Garça e para o Mato Grosso é votar em Otaviano Piveta para governador.
0: Então o homem já pediu o voto aí já, hein? Rapaz, o homem já pediu o voto aí. Para Otaviano Piveta. Veja bem, gente. Nós estamos num momento muito crucial. Esse hospital hoje é um sonho de todos nós. Vai acabar toda a problemática de Barra do Garças e da região do Araguaia com esse hospital. Aí, Urisba, é um hospital de 200 milhões, mas tem que ter começo. Se não tiver começo, não termina. Então, vamos ver aí o que vai acontecer aí. Essa fala foi muito importante aí do ex-prefeito Wanderlei Farias. Rapaz. Vocês também gostam de né? Ô Márcio, meu primo, bom dia, meu querido. Rapaz, meu primo tá ali na escuta ali também, meu primo Márcio. Eu tenho 3 primos Márcio. Eu tenho o Márcio Rego, lá do meu tio Valdeci, lá da ilha, que trabalha no cartório aqui em Barra do Garças. Eu tenho meu primo Márcio Pinheiro Maciel, filho da minha tia Ieda. E tem um macho, meu primo, que foi casado com a minha prima. Então é meu primo também. Esse primo meu mora aqui na Barra do Galça, né? Vamos ver o que ele fala comigo aqui.
4: Bom dia, Edicílio. Tô ligado aqui na programação.
0: Ah, rapaz, é o celular aqui que não presta. Eu vou falar logo aqui, macho. É o celular aqui, que esse celularzinho meu é porcaria, rapaz. Eu tô providenciando um aí, mas tá vindo de tartaruga, né?
4: É. Vocês, maioria, o que que tá acontecendo aí com a rádio aí? Que é saindo fora do ar direto. Eu não tá nem ouvindo mais seu programa direito aí. Tá saindo fora do ar. Mas não é só no seu jornal, não. É no dia a dia mesmo. Toda hora sai fora do ar. O que tá acontecendo aí com a rádio aí? Agora mesmo tá saindo fora do ar toda hora a programação de vocês. Não dá nem para ouvir o programa de vocês, não.
0: Ô, Márcio, e aos nossos ouvintes, é o seguinte. O que tá acontecendo é que danificou uma peça aqui e essa peça não tem na Barra do Garças. Ela já foi encomendada. Então ela demora aí de 5 a 10 dias para estar chegando essa peça aqui e também é o tempo também de estar colocando ela no lugar. Então eu peço desculpa a vocês ouvintes aí, durante toda a programação vai existir essa,

0: colocando ela no lugar. Então, eu peço desculpa a vocês, ouvintes, aí. Durante toda a programação vai existir esse delay, chamado delay. Vai ter essas falhas aí. Ela sai e volta, né? E eu até peço desculpa aí. Nós vamos levando aqui, nós e os locutores, durante a programação também. E até peço desculpa aí, mas eu acredito que dessa semana aí, até final de semana aí, está resolvida essa problemática aí. É que houve essa alteração, tá? Foi uma peça que danificou, ela não tem na barra, já foi feita a encomenda, precisa de um técnico para repor ela, então acreditamos que essa semana e até final da semana vai estar resolvido. Até pedimos desculpa para vocês aí que estão nos ouvindo, tá bom? Vamos embora, 9-2, obrigado a vocês pelo carinho, pela audiência, a gente volta amanhã quebrando tudo no Bom Dia Barra, Mel Farias, Eurides Filho e também Milton Araújo. Tchau, tchau, fui!
1: 9:02.
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9: Maravilha, maravilha, 9h09, estamos chegando mais uma vez para trazer o melhor da música no seu programa Bom Dia Comunidade. Agora são 9h09. Muito prazer, eu sou Milton Araújo. Até às 11h30 da manhã eu estarei fazendo companhia para você. Muito obrigado por deixar eu adentrar na sua casa, na sua residência, no seu trabalho. É, nós estamos mais uma vez aqui com a direção geral de Fernando Montes. Muito bom dia, mais bom dia mesmo. Está chegando a minha primeira de hoje, com Gustavo Lima e Ana Castela. Canudinho, bom dia!

0: Maravilha, moleca, Rick Renner, agora são 9h15. Quer dar um bom dia pro meu amigo André Luiz da Band, já eu atendo o seu pedido. Beleza, André? André que sempre tá ligadinho, né? Mandou um áudio hoje, falou que o sol tá pra 2 hoje, né, André? Rapaz do céu, olha o tempo, 32 graus em plena 9h da manhã. Agora são 9h15, ouvimos também Gustavo Lima, participação da Ana Castela, Canudinho, aqui no seu programa Bom Dia Comunidade. Muito prazer enorme estar contigo aí no outro lado do rádio ouvindo a gente.
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0: Chegando Mário e Tizio, dá beijinho. É, sábado eles estiveram lá no Palácio, meu compadre Mário e Tizio, um abraço para vocês. Ontem estava em Bom Jesus do Araguaia, né? Agora são 9h16. Bom dia!

0: Tá aí, Mário Tizil, dá beijinho. Agora 9 horas e 19 minutos. Vamos ouvir nosso amigo, o André da Band. Alô, André, bom dia, meu amigo.
1: Bom dia, Milton. Bom dia a todos os Vales do Araguaia. Milton, hoje quero pedir uma música para você oferecer para umas amigas minhas aí, a Dorinha, a Lindia, a Gerlande Vidal.
0: Certo.
1: O Mutuca, o irmão do Mutuca, a esposa, certo. O Edinaldo, o Domingo, o João de Barro. Isso. E a Rosa do Bairro Santo Antônio, Grupo Rebelde, salva-me. Um abraço, irmão.
0: Obrigado, meu amigo, pela sintonia aí para você, para seus colegas de serviço aí. A gente vai rodar, vamos lá?
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0: Rebelde, salva-me. 919, bom dia. Aí, seu pedido aí, André. Quem que tá trabalhando com você aí? Manda aí pra gente dar um alô pro pessoal aí que tá trabalhando com você aí também. Beleza? Depois tem Elton John e Nikita. Depois do intervalo comercial. Não saia daí.

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Maravilha, Gini Geno, Rick Renner, Coração Cigano. Também ouvimos Elton John, a linda canção Nikita. Agora são 9 horas e 35 minutos. Vamos ouvir nosso amigo Gil Gomes lá da

0: Cachoeira do Goiás, que está ouvindo a gente. Bom dia, Gil Gomes.
1: Bom dia, meus amigos. Bom dia, bom trabalho para vocês aí. Um abração aqui do Gil Gomes, em Cachoeira de Goiás, tá bom? Abraçando vocês, desejando um bom trabalho para vocês. Deixa o critério de vocês um aí, tá certo?
0: Beleza, Gil Gomes. Muito obrigado pela companhia aí. Gil Gomes, que está ligadinho na nossa programação, vai ouvir já já Eduardo Costa, Anjo Protetor, tá bom, Gil Gomes? Aí pra você e pra toda a sua família aí que tá ligadinho na nossa programação. Quer dar um bom dia pro pessoal que tá ligadinho aí também, a Lindinha, lá no Posto Fiscal, também a minha amiga Lieda Francisca na Vila Santo Antônio, a Luzia no Sena Marques, o nosso amigo Carlos Wagner lá na Aragarça ouvindo a gente, a Miralva Lacerda, no Piracema, também o André Luiz da Band, ligadinho, muito obrigado pela sintonia, todos aí que estão ligadinho na nossa programação, também o Marcos Lima, lá na Aragarças, o Adailto, na Mercearia Tem Sim, também o Reinaldo, lá no Pontal do Araguaia, ligadinho, nosso amigo Vicente Quersur, tá ligadinho lá em Minas Gerais. Como que é o nome da sua cidade aí que você tá, Vicente? Depois fala pra mim aqui no PV que eu vou dar um alô pra todo o pessoal aí. E passa nosso site aí, nosso aplicativo, né? Pro pessoal ouvir também aí a gente, né? Bom dia pro Lindomar Cavalcante, no Pontal do Araguaia. A Suzane Lemes, também ligadinha. A Joana, no Santo Antônio. Muita gente ouvindo a gente, né? Muito obrigado pela sintonia mesmo. Tá chegando minha próxima música linda com Eduardo Costa, Anjo Protetor. 937, bom dia.

0: Maravilha, Christian Ralf, um cantinho do seu coração. Agora são 9h43, está chegando mais uma linda canção ou não? Vamos para o intervalo comercial?
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6: 9 horas e 45 minutos.

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1: Para você que é do signo de Áries, o dia continua incerto e com muitos desafios. Marte, Lua e Plutão estão rédeos e provocam brigas em família e muito trabalho para resolver questão de negócios com imóvel e construção de casa. Mas o amor de alguém é sincero. Se você for livre, vale tentar ser feliz. Para você, a cor é a cor laranja, Áries. Para você que é de Touro, aspecto dedicado sobre sua saúde, mas não é nada que você não tenha controle. É só tomar os medicamentos e seguir a dieta alimentar. Conte com a colaboração, apoio e subordinados, colegas, jovens e pessoas mais humildes. No amor, a fase é atrativa e de ciúme um pouco. Para você de Touro, a cor é a cor roxo. Para você de Gêmeos, a força do Sol é muito positiva e lhe confere excelente intuição e sorte. Converse com superiores e patrões e procure se entender com eles de uma forma pacífica e calma. Peça o que precisar e faça reivindicações também. No amor, volte atrás e recomece. Sorte em loterias e jogo de azar. Para você, Gêmeos, a cor é a cor amarelo.

Tá aí chegando mais uma música, Bruno e Marrone, Se Não Tivesse Ido. Essa aí eu quero oferecer para minha esposa Juliana, que tá em casa ouvindo a gente nessa manhã agradável de segunda-feira, hoje dia 28 de setembro de 2026. Bom dia, mais bom dia mesmo.

Cê tá doido, Bruno Marrone, hein? 9h55, bom dia. Tá chegando mais uma canção com Renan e Raí, Coração Ferido, aqui no seu programa. Não é essa aí, não. Agora sim. Renan e Raí, Coração Ferido. Esse é seu programa. Bom dia, comunidade. Muito prazer, eu sou Milton Araújo. Até as 11h30 eu te faço companhia na melhor. 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

0: Tá aí, linda canção do Rick Renner, né? Filha, forte essa música, hein? Ficou ainda mais agora depois que nós perdemos esse grande fenômeno da música sertaneja, o Rick, né? É, também ouvimos, né? Renan e Raí, Coração Ferido, Bruno e Marrone, Se Não Tivesse Ido. Agora são 10h02, vou para um rápido intervalo comercial, já já eu volto com muito mais música e signos para você. Não sai daí, é Pai Bola, tá?
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Para você que é do signo de câncer, benefícios de ordem financeira e de trabalho, emprego e meios de vida, tudo isso está caminhando bem. Peça emprego e reivindique direitos perante a justiça. Conte com patrão e superiores para também melhorar sua vida, mas os problemas de família continuam acesos. No amor, espere o melhor. A cor para você de câncer é a cor verde. Para você que é do signo de leão, os caminhos estão abertos e tudo se encaminha de acordo com os seus planos. O diálogo com amigos, colegas e conhecidos pode ser útil. A fraqueza com educação e respeito vai funcionar como alavancar para grandes acordos no setor amoroso. Ajuda concreta de seu parceiro vai ser fundamental. Para você de leão, a cor é amarela. Para você que é do signo de virgem, em primeiro lugar, cuide de você mesmo e da sua aparência pessoal. Até mesmo se tiver que gastar um pouco, valerá a pena investir em si e demonstrar uma aparência bem cuidada. Você vai causar boa impressão, pode levar a sério os galanteios. Para você, a cor de virgem é a cor verde. Agora são 10 horas e 12 minutinhos. Está chegando mais música no seu rádio. Zezé de Camargo e Luciano. Olhos de Lua. Bom dia.

0: Tá aí, Bruno Marrone, Pago Calado. Agora são 10 horas e 20 minutos. Ouvimos também Zezé de Camargo e Luciano, Olhos de Lua. Agora são 10 horas e 20 minutos. Eu vou para um rápido intervalo comercial. Já já eu volto trazendo muito mais signos, muito mais música para você. Não sai daí. É rapidinho. Eu volto aqui no seu programa de todas as manhãs, de segunda a sexta-feira. Bom dia, comunidade.
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Ok, tava no telefone aqui, atendendo ouvinte, mas vamos ler então. O próximo signo é o signo de Libra. Você está em evidência e pode ter sorte se já faz aniversário. Mas se não aniversariou ainda, seja cauteloso e prudente. Conte com amigos Leão e de Sagitário, que querem lhe dar uma oportunidade e uma chance de progresso. No amor está voltando firme, o amigo também. A cor para você que é de Libra é a cor verde. Eu sou libriano, né? A minha amiga Gerlane Vidal também é do signo de Libra, né? Alô, Gerlane Vidal, bom dia, muito obrigado pela sintonia aí na Vila Maria. Também vamos para o próximo. Escorpião, o dinheiro deve ser bem destruído. Não, o dinheiro deve ser bem distribuído para que nada possa lhe faltar. Primeiro pague as contas em dia para depois pensar em comprar novamente. Emotividade excessiva que faz você impulsivo e impaciente. No setor amoroso você tem tudo para se sentir bem. A cor para você de escorpião é a cor marrom. Agora são 10 horas e 27 minutinhos. Vamos trazer mais uma linda canção para você. Chegando aí, Gustavo Lima. Retrovisor. Bom dia.

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1: Esperança ou expectativa? A esperança dos justos é alegria, mas a expectação dos perversos perecerá. Há diferença entre esperança e expectativa. Expectativa é olhar para o futuro sem saber o que vai acontecer, mas desejando que aconteça o melhor. Esperança é a certeza de que o futuro trará o melhor que Deus tem para você. A esperança tem o seu fundamento na palavra de Deus. A expectativa no sentimento do ser humano. A esperança é alimentada todos os dias, a despeito das circunstâncias adversas e as dificuldades do caminho. A esperança vem da confiança nas promessas divinas. Por isso, é patrimônio dos justos. No livro de Provérbios, justiça não é somente um determinado padrão de conduta. Justiça tem que ver com o caráter, com as intenções íntimas e os desejos ocultos do coração. O esforço e a disciplina humana podem modificar as atitudes exteriores, mas não transformam o coração. Portanto, justiça é fruto da obra de Deus. O homem justo é aquele que permite Deus agir em sua vida. O justo é um homem de fé. Confia no Senhor porque o conhece. Sabe quem é Deus porque passa tempo a sós com Ele. Esse companheirismo diário com o Criador gera a esperança em seu coração. Sabe que pode confiar nas promessas divinas. Tem certeza.

que elas se cumprirão, mesmo que a sua mente não entenda como nem quando. As pessoas que não vivem essa experiência de comunhão e companheirismo com Deus são chamadas por Salomão de perversas. Perversão não é a simples ignorância do bem, é a deliberada rebelião contra o bem, o endeusamento do ego, a soberba espiritual e o desejo de banir por completo a existência de Deus. O perverso olha para o futuro e espera, mas suas expectativas não têm fundamento seguro, são apenas desejos. Confia na sorte, no destino ou, na melhor das hipóteses, na força de suas mãos ou na energia interior. Mas ele é criatura, embora não o reconheça, e como criatura é passageira e mortal. Onde está depositada a sua confiança? Quem está no controle das suas expectativas futuras? As respostas a estas perguntas são transcendentais, porque a esperança dos justos é alegria, mas a expectação dos perversos perecerá.

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4: Para você que é do signo de Capricórnio, hoje os caminhos não estão abertos para as grandes transformações e para os grandes acontecimentos. Não favorece realizar viagem ou mudança, nem conclua negócios estacionados. A família toma maior parte do seu tempo. No setor amoroso, uma boa notícia talvez venha aí. Para você, a cor é a cor rosa. Agora, para você que é de Aquários, os caminhos estão abertos também para viajar, para se comunicar com pessoas de longe, para concluir acordos e negócios importantes. Não deixe para depois tudo o que puder realizar agora. Até o dia 22 de outubro, acordos com a pessoa amada, marido ou esposa, vai dar certo. A cor do capricorniano para hoje é a cor rosa. Nosso último signo de hoje é o signo de Peixes. Você terá lucros e bons rendimentos em atividades ou vendas compromissadas. Você deve cuidar da própria saúde com mais atenção e delicadeza. Não agrida o organismo com uma alimentação inadequada. Evite discussões e agressão à pessoa amada ou cônjuge. A cor para você de peixe é a cor rosa. Agora são 10 horas e 46 minutos. Está chegando mais música no seu rádio. Eduardo Costa, Enamorado. Bom dia.

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1: Rick Renner, Instante Mágico. Agora são 10 horas e 54 minutinhos. Bom dia para você, meu amigo, minha amiga, que está aí no outro lado do rádio ouvindo a gente. Quer dar um alô, pessoal, aqui no Pontal do Araguaia, também em Aragarças, Araguaiana, né? O pessoal está ouvindo a gente lá em Araguaiana também, Ponte Branca, Ribeirãozinho e Torixoréu. Agora são 10 horas e 54 minutinhos. Vamos dar um bom dia aí, né? Vamos ouvir a nossa amiga Lindinha, que está no outro lado do rádio ouvindo a gente lá no Poço Fiscal. Alô, Lindinha, bom dia.
2: Bom dia, Milton. Já tá tarde, eu não tava em casa, tá? Eu cheguei agora e certo. Já tá quase acabando o programa, né?
1: Tá quase.
2: Se der pra você passar pra mim a música do Fernando Del Monte, Coração Buscando Coração, tá? Eu ofereço pra você e sua família, pra minha família, todos no Poço Fiscal e todos que me mandam música e pra quem eu mando, tá bom?
1: Beleza.
2: E se não der tempo, você, a próxima que você rodar aí pra alguém, você me oferece pra mim, tá?
1: Tá bom.
2: Então tá, brigadão.
1: Eu fico agradecido da sua participação. Tá chegando então aí Fernando Del Mondes, Coração Buscando Coração. 10h55, bom dia.

Tá aí, Banda de Javu, Gatinho Bonitinho. Tá chegando mais um aí com Forró Boys. Amor de Estudante. Olha a hora certa, 11:02. Bom dia.

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Tá aí, depois o Gustavo Lima, agora chegando Trânsito Parado, Bruno Marrone. 11 horas e 14 minutinhos, bom dia.

Trânsito parado, Bruno e Marrone, 11:17. Bom dia para você que está acompanhando nossa programação aqui no seu programa Bom Dia Comunidade. Muito prazer, eu sou Milton Araújo. Até as 11:30 eu trago muita música boa para você que está acompanhando a nossa programação. Chegando mais uma, Eduardo Costa.

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8: Bom dia, comunidade!
9: Maravilha! Estamos de volta com o seu programa aqui no Bom Dia Comunidade, né? Fechando com chave de ouro o Bom Dia Comunidade nessa manhã de segunda-feira, hoje é 28 de setembro de 2026.
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9: Agora são 11 horas e 26 minutos, 11:26. Que pena que acabou, hein?
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9: Receba essa mensagem acolhedora e reflexiva para você. E chegou a hora de encerrar mais um Bom Dia Comunidade. Leva contigo essa mensagem. Cuida da tua família, honra teu trabalho e guarda a fidelidade no coração. Que Deus abençoe a tua casa, a tua estrada e teus sonhos. Muito obrigado pela companhia. Até o próximo programa, se Deus quiser. Vai ficando por aqui mais um programa. Bom dia, comunidade. Fica com Deus, fica com a fé e fica com o coração em paz. Um abraço, um beijo no coração de cada um de vocês e até amanhã, se Deus quiser, a partir das 9 horas da manhã, eu prometo voltar aqui na programação. Chegando a minha última. Estou enamorado. Bom dia, tchau, tchau.

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A tua igreja reconhece, Deus. A tua noiva sabe que nos teus pés é o melhor lugar, Jesus.

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4: 12 horas e 45 minutos.

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Muito bem, na nossa sintonia 98,7, a nossa Vale do Araguaia FM. Um boa tarde para você agora, que o seu dia seja iluminado, que a sua tarde também abençoado por Deus. É na Vale do Araguaia FM o nosso flashback começando agora para você aqui na Vale do Araguaia. Boa tarde a todos os nossos ouvintes nesta segunda-feira, 28 de setembro de 2026. Daqui a pouquinho eu trago, né, o que se comemora hoje, daqui a pouquinho. E vamos então curtir aqui, ó, no nosso flashback, Leonardo, já agora para você, tua sombra em meu caminho.

aqui na nossa sintonia, a gente vai de Roberta Miranda, Caminhos, agora na nossa Vale. Você já pode pedir sua música no 992447878, porque a Mel Farias tá aqui com Boa Tarde na Vale do Araguaia FM para atender você. Primeiramente, o nosso flashback, daqui a pouquinho, atendendo ao seu pedido. Canta aí, Roberta Miranda, Caminhos, pra gente curtir.

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6: E vai ouvindo o nosso flashback agora. Ele, Daniel, Além da Vida, cantando pra nós. 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

E aqui na nossa sintonia são exatamente 13 horas 38 minutos. Pra gente relembrar, que tal um Kiss de Abelha cantando Casinha do Sapê na nossa Vale do Araguai FM? É o nosso flashback. 992447878 é o nosso telefone pra você participar conosco e pedir a sua música. Vamos lá, Casinha do Sapê. Canta pra nós, Kiss de Abelha.

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5: Na toca. Nossa sintonia 98,7, a Vale do Araguaia FM, pra você, na Vale. Vamos aqui curtir um eletrofunk 60 dias.

0: pouquinho atendendo ao seu pedido, mas antes vamos curtir o Misáter cantando pra nós, tocando em frente no nosso flashback. Eita, música boa essa aqui, né? Bora ouvir?
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0: 13h47.
1: E que tal a gente matar a saudade dessa voz, Cristiano Araújo? Você que sabe, na nossa sintonia 98,7.
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a nossa primeira hora, né? O nosso flashback aqui na Vale do Araguai FM. Vamos de roupa nova à viagem, porque daqui a pouquinho a gente vai atender o seu pedido musical aqui na nossa sintonia, participando aqui os nossos ouvintes, e eu agradeço a participação de vocês, tá bom? Daqui a pouquinho já vou olhar o nosso zap, separar sua musiquinha e colocar pra rodar daqui a pouquinho. Curte aí a viagem, roupa nova, fechando o nosso flashback.

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Nossa sintonia é a 98,7. Pra você agora na nossa Vale do Araguaia FM, o seu pedido musical. E quem ligou e já está participando e vai ouvir agora a música é ela, Gerlândes Vidal, lá da Vila Maria. Ela pediu Fernando Mendes, Recordações. Eu quero mandar um abraço pra você, Genoveva. Obrigada aí sempre pelo carinho da audiência. Vanessinha, Raquel, Rafaela, a Malu, a Ana Marques, o Aldo, o Lucas Marques, todo esse pessoal aí, aquele abraço. A Neraci, o Peba, um abração. O pessoal lá da Chácara São Pedro, um abraço, Pedro, Dina, Cristiane, um beijão pra vocês. Saudades, viu? E na nossa sintonia, bora lá, Fernando Mendes vai cantar agora, Recordações. E a Gerlândes Vidal manda essa música pra você, Fernando, Leila Júnior, Elizabeth Delmondes. Vai pra doutora Rosália, pro seu Farias. Também pra você, Janetinha, pro Francesco. Vai pra Dorinha, pra Maria Rita, pro Sérgio, pro Giovanni lá na Vila Maria. Aquele abraço também pra você, Serginho, Esteca, Luísa, Flavinha. Quem mais? O Tenente Gomes.

0: 14 minutos, a nossa amiga, aliás, o nosso amigo, né? O nosso amigo André. Ô André, tudo jóia, menino? Fala aí qual a música você quer ouvir hoje.
1: Boa tarde, meu. Boa tarde a todo o Vale do Araguaia, essa audiência massíssima. Minha Zinha, quer pedir uma musiquinha? Vou oferecer para umas amigas minhas aí, a Lindinha, Dorinha, Gerlande Vidal, Sidmar, Charlie, Mutuco, irmão do Mutuco, a esposa, o Edinaldo, o Domingão, o João de Barro. E a Rosane Batista Antônio, raça negra, seja feliz. Meu, você é feliz? Fala
0: com
1: pra mim,
0: certeza.
1: Meuzinho.
0: Felicidade é o que mora do lado, né? Ser feliz sempre, não importa a circunstância, né? Não é o momento que você tá vivendo, sorria, coloca aquele sorriso no rosto e vai ser feliz, meu povo, porque tudo passa, não existe nada que dure para sempre, né? Então vamos lá, Raça Negra vai cantar para nós, seja feliz. Valeu, André!

0: por aqui atendendo ao seu pedido musical na 98,7. A Miralva Lacerda participou.
1: Oi, Amori. Boa tarde. Tudo bem com você? Melzinha, hoje passa para nós aí, Amori, com a Thaíde e a Alexandre, Laço Aberto. Eu ofereço para todos vocês da rádio, para a Janete Segato, Dorinha, Neito, Alci, Aline, Alzira, Lindinha, Leni, Hilda, Gerlano Vidal, Francisco, Cícera e Vivi. Obrigada e fica com Deus. Beijo, beijo.
0: Obrigada a nós, Miralva Lacerda. Então vamos curtir a

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1: Na sintonia da Vale do Araguaia FM, são 14 horas e 27 minutos aqui na Vale do Araguaia. O Edinaldo, ele pediu aqui, ó, Gustavo Lima com a participação de Luiz Fonsi, Vagabundo. E a gente vai curtir.

0: sintonia, o Rosângela. Um beijão pra você, viu, menina? Aquele abraço. Ela pediu música, fala aí.
1: Boa tarde, Mel.
0: Boa tarde.
1: Queria pedir uma música, Delícias de Amor,

0: Ou ela pediu música, fala aí.
1: Boa tarde, Mel.
0: Boa tarde.
1: Queria pedir uma música, Delícias de Amor, com Teodoro Sampaio. Ofereço pra você, pra todos os seus ouvintes, ofereço pro André, pro esposo, para todos aqueles que gostar da música. Tenha uma boa semana.
0: Ô, Rosângela, tá aqui, ó, Teodoro Sampaio, Delícias de Amor. Ui! Valeu, menino, obrigada pelo carinho. Esse ui aqui é da Janete, né? Ui, lembra Janete Segatti. Valeu, amiga, um abraço. A doutora Rosália e o seu Farias gostam muito dessa música, né? Curte, vamos curtir. Canta, Teodoro Sampaio, Delícias.

nossa sintonia agora, 14h36. Ô Luiz Alberto, você e a sua mamãe aí, aquele abraço, a dona Abigail, toda a família Luz aí, viu, Luiz Alberto? Somos amigos, sim. Ele sempre pergunta aqui: Mel, você é minha amiga? Sim, sou sua amiga, sim. Que Deus te abençoe. Que você continue sendo essa pessoa aí do bem, viu, Luiz Alberto? E pra você curtir agora, ó, Paula Fernandes. Aqui na Vale do Araguaia FM, eu separei pra ele curtir aqui, ó, a Paula Fernandes, Um Ser Amor. Essa música é linda, viu, Luiz Alberto, aí pra você e todos os nossos ouvintes aqui da Vale do Araguaia. Vamos procurar aqui, vamos curtir agora. Um Ser Amor, Paula Fernandes, cantando pra nós. Valeu, Luiz Alberto!

0: aqui na nossa sintonia, acabamos de curtir Paula Fernandes, um ser amor, e o nosso amigo Júnior Daltinha tá aqui participando. Fala, Júnior.
1: Boa tarde, Melzinha. Tarde. Melzinha, aqui é o Júnior Daltinha. Toca aí pra nós, que mal te fiz eu. Segundou, minha linda. Hoje segundou. O sol tá um sol pra cada um, hein? Oh, eita, glória. Segundou.
0: Ô, Júnior Daltinha, um abraço pra você, viu? Bom trabalho aí pra você, pra nós também por cá. Gustavo Lima, olha que mal te fizer. Obrigada, Júnior. Quero mandar um abraço pro Luiz Moreira lá em Boston. Cláudio Silva Construções, Cláudio Moreira, você que sempre nos ouve, tá sempre aqui conosco. Aquele abraço pra você. Canta aí, Gustavo Lima. Que mal te fizer a pedido do Júnior Daltinha.

0: Que mal te fiz eu? 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
6: 14h47.
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nossa sintonia, são exatamente 14 horas 49 minutos. Estava ali falando com o nosso amigo Anderson, né? Anderson, um abraço para você. Ele tá lá no Nova Barra curtindo 98,7. A palavra de hoje para você é rios no deserto. Deus é especialista em criar vida onde os nossos olhos humanos só enxergam aridez e morte. O deserto costuma ser um lugar de paisagem, solidão e intensa provação, onde as nossas forças rapidamente se esgotam. No entanto, o Senhor nos convida a mudar a nossa perspectiva. Ele não apenas nos promete companhia durante o calor escaldante da dificuldade, mas garante que pode fazer brotar águas de refrigério no cenário mais improvável, transformando o nosso sofrimento em renovação. A provisão divina nunca estará limitada pelas leis naturais ou pelas circunstâncias desfavoráveis que nos cercam. E na Vale do Araguaia FM, a gente segue aqui atendendo a você, viu? Não se perca disso, hein? Deus acima de tudo. A Mariana Rios, aliás, Mariana Vilas. Ô, Mariana Vilas, aquele abraço pra você, que tenhamos uma maravilhosa semana. E ela pediu a música Amor de Almas, do Inácio. Um abraço, minha querida, e oferecendo para as amigas de trabalho dela, a Ângela e a Yasmin. Abração, minha querida. Então vamos aqui curtir, ó. Um abraço para vocês aí. Ai, cadê aqui? Amor de Almas, Inácio. Valeu, um abraço, Yasmin, Ângela, Mariana Vilas. Vamos curtir. Canta.

0: aqui conosco, Gil Gomes.
1: Boa tarde, boa tarde, de muito calor aí em Cachoeira de Goiás. Boa tarde do Gil Gomes aí em Cachoeira de Goiás, desejando para vocês que Deus abençoe vocês aí e nós aqui, tá bom? Bom trabalho para vocês. Deixa o critério de vocês para mandar uma para nós aqui em Cachoeira de Goiás.
0: Ô Gil Gomes, aquele abraço para você, viu? Obrigada. Aqui também em Barra do Garças, está um calor, menino, que eu vou te contar, viu? Oh, sol para cada um de nós. Eu separei aqui pra você curtir, espero que você goste. Direto do Flashback, Sampa Crew, Você Nasceu Pra Mim. Um abraço, Gil Gomes!

0: E no nosso Vale do Araguaia FM, são 14 horas e 59 minutos. Ô, lindinha, minha querida, aquele abraço, tá aí participando conosco, o Anderson, agora entra aí sua música, tá, meu amigo? Fala aí, lindinha.
1: Boa tarde, Melzinha. Arde. Melzinha, eu vou pedir a música aí do Gustavo Lima, termina comigo antes e ofereço pra você aí.
0: Ô, Carlos Wagner, um abraço. E o Carlos Wagner tá ligando, continua, lindinha.
1: Pra todos os...
0: Ô, menino, calma aí, menino. Fala, lindinha.
1: Seus ouvintes, pra todos da rádio. Pra sua família, pra minha família, todos do posto fiscal. E pra todos que mandam música pra mim, pra quem eu mando música também, tá bom? Uma boa tarde, um bom trabalho, beijos.
0: Beijo, obrigada, minha querida. Ô, Carlos Wagner, manda um áudio aí pra gente. A gente tá no ar aqui agora. Gustavo Lima.

por participar sempre conosco aqui na nossa sintonia. O Anderson, o Carlos Wagner, o Anderson fez um pedido aqui, ó. Raul Seixas, tente outra vez e eu vou mandar pra você, né, Anderson? Aquele abraço, menino. Obrigada pelo carinho de sempre aqui conosco. O Anderson tá lá no Nova Barra. Tente outra vez. É meu último pedido de hoje. Vou saindo de cena amanhã na nossa terça-feira. Eu volto aqui junto com o Eury, junto com o Milton. É depois do horário eleitoral, né? Que acaba dia 1º agora de outubro. Tá chegando as eleições. Já escolheu seu candidato? Ainda não escolheu? 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É, procure o Novo, deixa, gente, tem muita gente aí que já tá tão antigo na política, né? Vamos mudar, vamos renovar, vamos colocar pessoas novas aí pra governar, né? São 15h04, canta pra nós, Raul Seixas, tente outra vez. Tchau, curte aí, Anderson, Carlos Wagner, você, nosso ouvinte.

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Alô, amigos, alô, senhores, alô, senhoras. O nosso muito boa tarde está começando mais um Canto Araguaia aqui pela sua Vale do Araguaia FM. A partir deste momento, o melhor da música sertaneja se desfila aqui pela sua 98.7, a Caçulinha, a rádio mais ouvida da região.

0: Deus Filho aqui pela sua 98.7, aqui a Sulinha, a rádio mais ouvida da região, mas a nossa programação está apenas começando e nós estamos até às 7 da noite, então se você é fã de moda sertaneja, olha, você já está na sintonia certa, é só aumentar o volume, que nós estamos até às 7 da noite. Ei, seu Carreiro e Pardinho, matando a saudade. Alô, meu amigo Nego Véi, na borracharia do Nego Véi, na sintonia da nossa programação. Mas olha, para rasgar as cortinas da sua Vale do Araguaia FM e também do nosso Canto Araguaia. Rapaz, eu preciso agradecer a Janete Segatos, olha, e o Francisco trouxe o lanche para nós hoje, hein? Obrigado, Janete Segatos, obrigado, meu amigo Francisco.
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0: João Carreirinho.
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0: Olha, agora já são 5h12, então 17h12 aqui pela sua Vale, não. E o nosso Canto Araguaia está apenas começando.
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0: e nós vamos até às 7 da noite. Você, então, a partir desse momento, olha, morto, o nosso telefone já está liberado.
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0: Você já pode ligar para cá, escolher o seu sucesso e mandar para quem você quiser. Você pode mandar para o amor da sua vida ou para a pessoa que você mais ama. Ou então você manda para a pessoa que você mais gosta.
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0: Deixa enquanto na moda boa aqui, olha.
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0: Como é que isso não é boa? Essa é boa, hein? Porque essa outra é diferente, né? Pera aí.
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0: então tá bom. Só. Vou trazer o Rio Negro, seu Limões, olha. Eu tava com essa moto que a Janete gosta, tem ela aqui, né? Pula. Mas eu não achei a moto, Janete, daqui a pouco manda. Tá bom, Janete? Vamos lá, meu Francisco.
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0: então, para meu amigo, meu companheiro Nego Velho, na borracharia do Nego Velho, no São José, na sintonia da nossa programação. Nego Velho, olha teu sucesso chegando, cheirou os aumentos do som, Nego Velho. Nego Velho, segui 13. Agora acabou o rolo, tá? Vamos até as 7. Obrigado, Janete Sagaz, pelo Francisco, não é pelo lanche, né? Fica ali mal Francisco do Mocorongo. É o Cheiroso das Cheirosas.

André Andrade, hein? Aí apaixonado, é diferenciado, hein? Alô, Goiás! E o nosso Cantará Goiás tem sequência? Tem sequência trazendo o melhor da música sertaneja. E nós vamos até às 7. Então, nosso telefone já está liberado. Você já pode ligar pra cá, escolher o seu sucesso e mandar pra quem você quiser. Você pode mandar para o amor da sua vida ou pra pessoa que você mais ama. Ou então você manda pra pessoa que você mais gosta. Vamos atender agora Jeslane da família Vidal da Vila Maria. Alô, Jeslane da família Vidal da Vila Maria. Escolheu moda boa, hein, guria? E ela manda moda para todo o pessoal da rádio, pra quem manda moda pra ela, pra Janete Segaz, para o Francisco. Então tá certo, Xerozório, essa moda chegando. Chegando ele, estrio parada dura, matando a saudade. Jeslane Vidal? 5:18. Bora, Vila Maria. Segue em frente o nosso Canto Araguaia. É sua, Vale do Araguaia. Liderando 9 dias, grande sucesso. Ei, Vale do Araguaia.

0: 5h21, Geslaine da Família Vidal. Vamos ali, voltamos agorinha.
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0: Ô, meu feliz, obrigado, cheirosa. Rapaz, um café quentinho da hora, hein? Eita, benção, hein? Vou refrescar, né, meu? Vou tomar café, aguenta, mas, meu. Não em mim. E deu lá já. Já nessa gata, eu pra isso, né? Se não gosta, é cheirosa. Mas então tá certo, olha, um cheiroso mandou aqui agora, olha. Ah, rapaz, você para de fazer treino errado, Mocorongo. Tá batendo o microfone, isso, Mocorongo, presta atenção no Sérgio, tá? Olha, vamos atender, agora atendemos a Gislaine da família Vidal de Vila Maria, né? Também atendemos meu amigo Nego Velho da Borracharia, Nego Velho Nova Barra. Agora vamos atender. Sou cheiroso aqui, ó, Célio. Célio Farias.
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0: Alô, meu amigo Célio Farias. O Batatinha, boa tarde, bom. Eu que tô, hein? Manda pra nós a feiticeira do Carlos Santos. Essa eu não achei, não, tá? Mas eu achei uma boa melhor do que essa, hein? Faz melhor pra você, pra mim, eu gosto daquela. Você gosta que eu não achei, eu mandou pra você, tá bom, cheiroso? Pra não ficar sem chumbo. Ah, é do Carlos Alexandre, é do Carlos Santão? Já dá pra Deus que acertou, peraí, cheiroso. É do Carlos Alexandre, é do Carlos Santão. Peraí, cheiroso. Eu acho essa moda, peraí. É porque eu li errado. A pessoa fala que cavalo quer ir correndo, né? Tu aguenta as pontas aí, tá? Peraí.

Até dá bom, o cheiroso. O Célio Farias? Jogo dois sambas, mó cheiroso. Eu tinha lido o nome do cantor errado. Porque eu sou muito ligeiro. Então essa moda é cheiroso. Manda pra todos os ouvintes da rádio. Manda pra todo mundo, então. Vai estar Célio cheiroso.

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1: Largue isso adiantado, Carlos Santos. Você quer tocar primeiro que eu falasse o mocorongo? Calma aí, cheiroso.
2: Atenção, menino.
1: Mas pra você que acredita em horóscopo, olha aí, olha. Essa banda foi um grande sucesso no passado, hein? Foi lançado o tal de horóscopo, né? Rapaz, olha, na Nacional do Brasil, isso dava esse trem aqui, olha. Eita, benção, hein? Vou colocar a moda do começo pra vocês gostarem de horóscopos. Olha, 5h30, aumenta o som.

Parada dura, matando a saudade. Quando já são 5h34, então 17h34. Aqui pela sua Vale do Araguaia FM. Também o nosso canto Araguaia tem sequência. Olha pra você não se esquecer, olha. Dia 12 é dia das crianças, né? Então nós vamos fazer uma grandiosa live nesse dia 11. Dia 11 dá no domingo, hein? Dia das crianças vai dar na segunda-feira, né? Nós vamos fazer uma grandiosa live. Então, no domingo, no dia 11. Tá certo? Vocês não podem perder pelo Facebook. Tô com muita moda sertaneja, muitas novidades, hein? Não percam o nosso Canto Araguaia pelo Facebook nesse dia 11. A partir das 16 horas até as 4 da tarde, hein? Tá certo? Então, pode.

Então tá certo, Cássio Calheiro, prospera, olha teu sucesso chegando às 5h36. Chico Rei Paraná, com participação de Leonardo. Aí é moda boa, hein?

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3: Tá bem, assim. Gosta mais do que agora, né, agora? Sábado é bom agora. Caramba, hein? Mas então nós vamos seguindo com a nossa programação, né? Já fomos para o intervalo, já voltamos. Rapaz, a neta Juliana, olha. Hoje está uma moda diferente, viu? Santo Antônio, para a tia Samara, para o tio Robinho, para a tia Marília, para o padrinho do Zélio, para as primas, Carol e Camila, Victoria e Pedro Igor, e para a dona Joana de Santo Antônio e para a Cora. Então tá certo, Juliana, vê se é a moda dessa, Juliana, vem aí. Cadê, rapaz?

0: 16,700. Pô, olha aqui, vai ser lhe dar 20 mil reais pra pagar 3,300. 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
0: Mas por que 16,700?
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0: Mas olha aqui, rapaz,
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Tá bem assim. Então tá certo, Juliana, olha. Escolheu moda boa, Juliana. Rapaz, a neta tá ensaiada, escolhendo as modas boas, hein? Do Gonzagão, 16.700. Mas é hora de escutar essa moda, Juliana. Agora vamos atender a Cora dela, garçom. Cora, sua moda foi encontrada, Cora. Rapaz, a Cora, olha. Ela manda moda para a Dona Maria Cheirosa, para a Fabiana Loira dos Olhos Azuis, para a amiga Fran, a Franciela, alô Franciela, e para a amiga Carmen Lúcia, para a Samara em Goiânia, para a irmã Margarida General Carneiro. Ô Cora, aumenta o som, olha o teu sucesso chegando. Acho que eu tomo uma noite, Cora. Já tá chapado até agora, né? Tá na resaca danada. Ô Cora, 12 para 6.

Há muitos anos passados no mundo existia uma jovem encantadora, o seu nome era Luzia. 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

0: na boa, modo certo, deixa ele. Tá aí, hein? Eita, pensei. Agora já falta só 6:30 para 6. Vamos falar com ele, meu amigo, meu companheiro Marquinhos, mototaxista. Cadê o seu cheiroso?
1: Fala, por favor.
0: É nós.
1: Você chegou no horário hoje.
0: Hoje eu vou falar, hoje deu certo, né? Não é todo dia, mas hoje aconteceu, né, cheiroso? Então tá certo, meu amigo, meu companheiro Marquinhos, mototaxista. Essa moda é pra você, Marquinhos. Prazer para todos os amigos mototaxistas que acompanham a nossa programação. Rapaz, eu me lembro quando eu fui gravar os filhos de Goiás em Goiânia, né? Lá no Novo Mundo. Ele falou, batatinha, essa moda toca bem. Eu falei, grande sucesso do Brasil, os filhos de Goiás. Todos são sucesso, né? Mas o que mais toca em Barra do Garças é essa aqui, né? Então racha o dedo nela aí. Marquinhos, pra você e para todos os ouvintes que é fã dos filhos de Goiás. Marquinhos, mototaxista, 6 para 6.

Alô, meu amigo, meu companheiro Luiz da Pescol. Olha só, Marcelinha Luiz, alô, Tianinha. Dona Joana Amada foi encontrada, toca agora, Dona Joana. Gente, moda boa, hein? Caramba, hein? Luiz da Pescol, Tianinha. 2:30 para 6. Vamos reservar, tomar logo após a oração das 6. Atendendo Dona Joana do Santo Antônio.

6 horas da tarde. É hora de agradecermos a Deus por mais um dia abençoado. Pai nosso que estais no céu, santificado seja o vosso nome, venha a nós o vosso reino, seja feita a vossa vontade, assim na terra como no céu. O pão nosso de cada dia nos dai hoje, perdoai-nos as nossas ofensas, assim como nós perdoamos a quem nos tem ofendido, e não deixeis cair em tentação, mas livrai-nos do mal. Amém. Ave Maria, cheia de graça, o Senhor é convosco, bendita sois vós entre as mulheres, e bendito é o fruto do vosso ventre, Jesus. Santa Maria, Mãe de Deus, rogai por nós, pecadores, agora e na hora de nossa morte. Amém.

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Cid Sanfoneiro no Jardim Palmares. Canta as fotos, hein, cheiroso. Diz que é uma amante amiga. Então tá certo, Cid Sanfoneiro. Canta as fotos, é uma chela agora, tá bom, cheiroso? Mas agora nós vamos atender a Dona Joana do Santo Antônio. Dona Joana do Santo Antônio, essa moda eu não conhecia do Cid Camargo só dói, hein? Então, Dona Joana do Santo Antônio, olha a moda chegando. Canta, Chico Amado, canta, Xodó.

0: Dona Joana, que moda boa, hein? Chico Amado Xodó. Não conhecia a moda, hein, Dona Joana? Parabéns pela escolha da moda, hein? Rapaz, Chico Amado Xodó tem tantas modas boas, hein? Caramba, hein? Mas agora, Dona Joana, vamos atender a Lindinha. A Lindinha também está na sintonia da nossa programação.
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0: Ô, Lindinha? Já são 6h13, cadê o seu, cheirosa?
2: Boa tarde, cheiroso.
0: Boa tarde, é boa?
2: Tudo bem,
0: cheiroso? Eu que tô. Tranquilo,
2: folga.
0: Mas tá bom, cheiroso.
2: Rapaz,
0: que hoje tá bom, você tá doido.
2: Cheiroso, eu vou pedir a música de Mato Grosso, Matias, Sim. Memória.
0: Opa, boa, hein?
2: Pra você.
0: Obrigado, cheiroso.
2: Pra sua cheirosa, pra sua família.
0: Todo,
2: pra todos
0: ligado.
2: Aí da rádio.
0: Tá bom,
2: todos
0: cheiroso.
2: Os ouvintes.
0: Sim, cheiroso.
2: Todos que me mandam música, pra quem eu mando. Pra
0: toda a cidade inteira.
2: Fiscal, pra minha família também.
0: Tá, tá bom, cheiroso. Beleza, cheiroso.
2: E um bom trabalho pra você.
0: Obrigado.
2: Boa noite já, né?
0: É, já tá quase que aí pra escurecer. Amém, cheirosa. Então amanhã tá junto de novo.
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0: Aí, essa moda é boa, hein? Foi um grande sucesso da dupla João Mineiro Marciano, hein?
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0: Ô, Lindinha, olha o Mato Grosso Matias chegando aí, Lindinha. Aumenta o som, Lindinha. Vai, cheirosa, 6h14.

Meu amigo, meu companheiro Marquinhos, mototaxista. Olha o teu sucesso, cheiroso. Para todos os Gerros Valentes, um forte abraço. Agora vem contra a moda, meu amigo Alcides Saponeiro. Aguenta as fotos, cheiroso. Cheirosa, sua moda foi encontrada.

0: Mas então tá certo, meu amigo, meu companheiro Alcides Sanfoneiro, Salvador foi encontrado.
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0: Ele manda moda para todos os amigos cantores, amigos de viola, para todos os artistas, né?
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0: Falou, ele quer arrumar uma amante, para que seja amiga, né? Eu falei, então tá certo, você arrocha o nolo. Meu amigo Alcides Sanfoneiro, olha essa moda chegando, seu mocorongo.
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0: E ele quer essa moda aqui, esse mocorongo. 6:19.
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1: Não demora não, voltamos agorinha.
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Essa moda é a moda da Janete Segatis. Alô, Janete Segatis. Um forte abraço, Geraldo, obrigado pelo lanche. Falou, meu amigo Francisco. No Pontal do Aragão, na Serra dos Pretos. Então, para todos os amigos do Pontal do Aragão, meu cara seco. Alô, cara seco, um forte abraço. Assumido em Mocorongo. Tem que castrar você, hein? Para os amigos dos peteiros pela cidade afora, a companhia da nossa programação, um forte abraço. Os amigos garçons, as garçonetes, aos taxistas, aos mototaxistas. Todos na sintonia da nossa programação, quando já são 6h28. Rapaz, a moda é boa mesmo, caramba, Janete. Te dei bom gosto, Janete. Mas agora vamos atender a cheirosa. Cheirosa, sua moda foi encontrada. Cheirosa manda moda para a filha Fabiana, loira dos olhos azuis. E ela também teve a honra, olha, quando fomos gravar os filhos de Goiás em Goiânia, né? Eles estavam juntos, eram os três de Goiás. Ela conheceu os três de Goiás, nem Goiânia. Então tá certo, cheirosa falou, ó, manda a moda que eles. Ela fala daqueles morenos. Eu não lembro o nome deles, né? Então tá certo, cheirosa, os três de Goiás, né? E ela manda para a Cora de Aragarto, para a Carmen Lúcia, para a filha Fabiana, loira dos olhos azuis, para a Samara em Goiânia, para o Robin, para a Lília, para o Deusélia, para a Carol, para a Camila, para Pedro Hugo e a Nora Heloísa, para a Dona Joana do Santo Antônio. Também para a Por Fora em Aragarças, Goiás, né? Sabe o que é Por Fora, sabe? Marido saudoso David. Alô, marido saudoso David, a moda é pro seu cheirosa. Também para a Dona Joana e para o Ricardo no Cristino Cortes. Então tá certo, cheirosa, olha a moda chegando. Realmente, cheirosa, a moda é boa, hein? Caramba, hein? Cheirosa, 6h29.

0: Pesadinha.
1: 20.
0: Só pra não ficar mais alerta. Tem muita gente do trabalho, né? Chegou do trabalho agora, tá cansado, um pouco meio cansado. Falei, vou colocar um. Fernando Moreno, igual essa moda de Fernando Moreno. Então, forte abraço para o Fernando Moreno do Forrozeiro, hein?
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0: É a, como é que é? Maranata, né?
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0: rapaz, vai chamar a banda dele, hein? É o Magnata do Forró. Alô! Chamou da cara deles, Mocorão. Fernando Moreno, forte abraço, cheiroso.

0: estamos quase indo embora, estamos quase indo embora. Só não é... Olha, eu preciso mandar aula para os amigos radialistas, pessoal do rádio, da televisão, né? Que também acompanha a nossa programação. Um forte abraço. Tem muito agora, né? O pessoal dos jornais, né? Que já fizeram o jornal do meio-dia já. Estão em casa repassando a beleza, né? Mandar alô para todos eles, né? Que escutam a nossa programação. E quando eu que nas áreas, eles atendem rapidinho também, mandando moda para nós. Então, obrigado, pessoal do rádio, da imprensa falada. Dos jornais. Você falou, fala qual que é o seu candidato? Eu falei, não, fala não.
1: Não,
0: não se vai. Não, eu vou falar só nas urnas. Na rua eu falo, hein? Eu não posso falar negócio de polícia aqui, não, tá? Eu não posso nem falar no jornal, vocês falam.
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0: Mas então tá certo, olha, você pra minha moda, quer que mandar pra todo o pessoal do rádio, da televisão, né?
1: Esquiva.
0: Os cuiabanos que acompanham também a nossa programação. Pra matar a saudade, 6h35. Agora a gente atende lá do Pontal do Araguaia. Madalena de Berlim, aguenta aí.

0: Batendo papo com a Primoeira Construtora, olha. Rapaz, a primeira Helena, hoje foi mais experiente, hein, primeira Helena? Na Cheirosa do Pantanal tá tocando já, ô. Madalena Belino, cadê você?
1: Batatinho, meu
0: querido. Oi, Cheirosa.
1: Boa noite.
0: Boa noite, tá
1: tudo
0: bom?
1: Tudo bem com você, menino?
0: Ô, bom demais, Cheirosa.
1: Que Deus abençoe. Madalena Belino do Pantanal.
0: Sim, Cheirosa.
1: Passando aqui pra desejar uma boa noite pra você e todos os ouvintes. Semana abençoada pra nós, né, Batatinha?
0: Sim, Cheirosa, é verdade.
1: Batatinha, se possível, manda um Giovanni aí pra nós. Taça de
0: Qual canto. É?
1: Pra todos gostar da música. Em especial, Janete Segatti, Francesco,
0: Batatinha. Tá todo ligado, Cheirosa.
1: Sim, Cheirosa. Léo Farias. Batatinha.
0: Oi, Cheirosa.
1: Cheiro, menina.
0: Boa semana. Obrigado, Cheirosa. Você também, Cheirosa. Então tá certo, Cheirosa. Então vamos atender Madalena Berlindo no Pontal do Araguaia. E na volta vamos caçar a moda da Prima Helena. Tá aniversariando hoje, hein? Ô, Prima Helena! Quem mais experiente é a Prima Helena? Agora vamos caçar a moda. Ô, Primo Helena, fique na sintonia. Aê, moda boa, hein? Então, ô, Madalena Berlindo, aumenta o som, Cheirosa, aí. Olha essa moda chegando, Cheirosa. 20 pra...

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2: 18:45.
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Simas Freitas. Olha, já faltou só 13 e meio para 7. Então assim, o nosso Canto Araguaia já estamos quase indo embora. Olha, não se esquecendo, porque o nosso Canto Araguaia vão fazer uma grandiosa live nesse dia 11. Dia das Crianças é dia 12 da nossa segunda-feira. Vamos fazer uma transmissão ao vivo pelo nosso Canto Araguaia pelo Facebook. Vocês não podem perder. Mas então tá certo, então vamos seguindo. Rapaz, olha. Sem querer. O primo Hélio em Aragastas Guedes, em Santa Luzia. Hoje parabenizando sua cheirosa, né? Ei, prima Helena. Prima Helena e primo Hélio, eu sempre falo, eu sempre digo, olha, que quando nós fazemos aniversário, nós não fazemos aniversário sozinho, primo Hélio. Alô, prima Helena. Ô, primo Hélio, ô, prima Helena, nós fazemos aniversário com os familiares, com os bons amigos, sabe por quê? Porque os bons amigos também fazem parte da família. Então, Deus proteja vocês e dê pra vocês muita paz, muita luz, muita saúde e muita sabedoria. Porque, beleza, vocês já têm, primo Hélio e prima Helena. E o primo Hélio manda essa chamada pra você, prima Helena. É por isso que não... Boas festas, prima Helena, boas festas, primo Hélio. Prima Helena, primo Hélio.

e envio humilde mensagem. 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

tem na sua casa? Você tá ouvindo essa moda aqui, Primo Helena. Primo Helena e Primo Helena, a moda é pra vocês. Aniversário de hoje. Ei, primão, hein? Aí é moda, meu primo. Alô, Santa Luzia. Aniversário de hoje, hein?

0: Mas então tá certo, milionário José Rico. Pra família sertaneja, o nosso carinho, o nosso abraço, o nosso muito boa tarde, já quase caminhando pra boa noite, né? Olha, pra você que ligou teu rádio agora, olha, o nosso Canto Araguaia, ele acontece todos os dias a partir das 5 às 7 da noite, então das 17 às 19, né? De segunda a sexta, trazendo boa moda sertaneja. E aqui nessa gata também tá na sintonia da nossa programação, é meu amigo Francisco.
1: De canções de amor.
0: Mas então nós já estamos indo embora.
1: Até a linda.
0: Já vou falar agora, nosso amigo Saldo Chumar de Jesus Abençoado falava.
1: Serviu de agasalho.
0: Ele falava assim, Brasil.
1: Não mais.
0: Batatinha, por onde Deus passa, nada embaraça. Fazer o bem sem olhar a quem, porque lá de cima a recompensa vem. Com essas palavras, vou ficando por aqui. Mas volta amanhã às 5 da tarde, às 17 horas, se Deus assim nos permitir. Tchau, família brasileira. Fiquem todos com Deus. Eu também vou com ele. Não se esquecendo, olha, nesse dia 11, vamos fazer uma grandiosa live pelo nosso Canto Araguaia, pelo Facebook. Porque o dia das crianças é dia 12, né? Vamos fazer dia 11, lá no domingo. Tá certo? Um forte abraço a todos, bom sono, bom descanso. Você já trabalhou? Tendo um bom descanso, vai trabalhar? Tendo um bom trabalho. Volta amanhã, tchau, Brasil. Bom sono a todos.
2: Chora lá, sanfoneiro manhoso.

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